0: Esse é o som de Zezé e Luciano na 97. Você ouviu o Destaque Nacional e os atuais no oferecimento da Farmácia do Eve Lagoão.
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4: E o Grêmio escreveu mais uma página lamentável em sua história na noite de hoje na Arena, ao perder por 1-0 para o Bolívar. É a quinta eliminação consecutiva em partidas eliminatórias em competições sul-americanas. O Grêmio, que já perdeu o jogo de ida em La Paz, precisava hoje vencer por pelo menos 1-0 para levar a decisão para os pênaltis ou 2 gols de diferença para ficar com a vaga. O Grêmio acabou perdendo em casa diante da sua torcida por 1-0 e deu adeus à Sul-Americana.
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9h24, 9h24, já estamos de volta aqui na Jacuí, sempre no oferecimento de Arboreto Móveis em Arroio do Tigre. 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Agropecuária São Roque, em Alto da Serra. 9h25, vamos abrindo mais um bloco aí com a turma do bailão. Depois o recado também. E um abraço vai para o meu amigo Ivani aqui do bairro Mairon, tá sempre ligado com a gente, registrando a participação da Rosena também, ao Bardão. Quem mais deixou a mensagem, um abraço aí vai pro Osmar. Deixou o recado por aqui, mas tá ligado com a gente lá do outro lado do rádio. Vamos trazer sim mais uma dos atuais Mississippi, depois da turma do bailão, então.

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0: Esse é o som de San Marino, tirando o mel da flor. Você ouviu São Francisco e Marília Mendonça com Rosa Embriagada. Faltando 12 para as 10, temperatura 16 graus, oferecimento de Sniper.
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1: E a sexta-feira segue marcada pelo alívio no tempo em todo o Rio Grande do Sul. Não terá chuva e o sol aparece em praticamente todo o estado, ainda que alguma presença de nuvens, mas não chuva. O amanhecer ainda será frio, mas o aquecimento chega ao longo da tarde e as máximas podem passar dos 30 graus, principalmente no oeste, no noroeste e nas missões. Os ventos começam a ganhar força no litoral gaúcho, com rajadas entre 40 e 60 km por hora. O Instituto Nacional de Meteorologia já emitiu um alerta também para ventos costeiros, válidos até a meia-noite de amanhã. O tempo deve ter uma mudança aí no final de semana, né? Depois dessa trégua na chuva ontem, hoje e amanhã, final de semana também deve ingressar uma frente fria novamente no Rio Grande do Sul. Sábado será marcado por uma mudança bastante significativa no tempo, devido a essa chegada da frente fria, provocando chuva e ventos. A instabilidade começa pelo oeste, depois se espalha para as outras regiões, como o sul, o centro, o noroeste e o norte. No domingo, a frente fria avança e mantém o céu com muitas nuvens e chuva durante o dia, mas principalmente na metade norte, região metropolitana e também no litoral. Deve ter chuva e instabilidade, mas não tanta chuva quanto nos últimos dias, segundo os meteorologistas.
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1: 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Pontualmente 10 horas, já estamos de volta aqui no Que Noite da Jacuí, temperatura 16 graus aqui para a região. Previsão de tempo bom para esta sexta-feira. No sábado começa a mudança que traz instabilidade de novo para o Rio Grande do Sul. 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Quem deixou a mensagem pelo nosso WhatsApp, quem deixou a mensagem por aqui foi o Jonathan. Tudo bem, Jonathan, aqui de Sobradinho, obrigado pela companhia de sempre. Olá, boa noite, locutor, roda aí, DNA do bailão, melhor ficar sozinho. Pra curtir essa, o Laércio. Meu amigo Daniel Camilo, um abraço pra gurizada aí da Projeção, Projeção Nacional, Jordão, toda essa gurizada aí, são os nossos amigos e parceiraços. Voltando pra casa e escutando a rádio. Tava na lida aí então, Daniel, um abraço pra turma toda aí. Essa gurizada que são os parceiros. Estão sempre nos eventos aí com som de ótima qualidade. Estava acompanhando também toda a festa do Colônio Motorista, Expo Lagoão, o baile de escolha das soberanas. Tudo com o som e a qualidade, o profissionalismo da Projeção Nacional aqui de Segredo, Serrinha Velha. Então vamos abrir o bloco aí com Projeção. Vamos achar o Projeção aí. E vamos botar para rodar o Projeção Nacional, vamos? O que mais que a gente tem aqui para rodar? Tem o Expresso do Luar, né? O Desacreditado. Aí do Lagoão também é música nova, né? Música nova do Expresso do Luar. O Expresso chega depois, então, do Bailão do Projeção na Jacuí.

Jads e Jadson na 97, você ouviu Fernando Sorocaba com Dustin Lindsay. Teve também Rainha Musical, agora 10h23, temperatura 16 graus, é a vez de Lauana Prado.

0: Obrigada, meus amores. Toda reverência. Deus abençoe. Fui!
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11: Faltando 19 para as 11, na Jacuí, Simone Mendes, temperatura 16 graus e meio.

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1: Senhoras e senhores, com vocês, nosso amigo João Gomes.

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2: Só por um momento. 11 horas e 42 minutos.

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0: Eu amo vocês, muito obrigado.
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3: Meia-noite
1: e 9 minutos.

0: Obrigado.
1: Noventa e sete vírgula três.

0: quê?
1: Um, dois, três, quatro. E aí, Seba?
0: Edson e Hudson!
1: Que maravilha estar aqui com vocês, inimigos da HP, pra nós é uma honra.
0: A honra é toda nossa e com certeza com a presença de vocês esse DVD vai ficar ainda mais especial.
1: Fala pra mim, cara, como é que tá seu coração?
0: Ó, meu coração, né, tá aqui dentro do peito, sempre aberto pra quem quiser me amar.
1: Ah não, conta essa história direito, cara.

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1: Uma hora e 40 minutos. 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

0: Gente!
1: Obrigada.
2: Maravilhoso. Na tua pau!
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2: 2 horas e 32 minutos.

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0: Ronaldo, menos é mais.
1: Pô do céu, tamo junto, meu pai.
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3: Sobradinho. 3 horas e 31 minutos.

melhor que esse. Tem situação melhor que essa pra você mostrar a si mesmo que você é um vencedor. E você inspira vencedores tipo nós há 20 anos atrás. Muito louco, né? Olha que cenário lindo, plateia linda. Valeu a pena. Você é um exemplo de vencedor.

0: vencedor nem sempre aquele que ganha a corrida, e sim aquele que inspira gerações. E você é um desses, Thiago André.
1: Você também é um vencedor, Gabriel Baiano. Obrigado pela parceria. Te amo. Força.
0: E honra.
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3: 3 horas e 47 minutos.

0: Música Morto.
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1: 3 horas e 57 minutos.

0: pode aplaudir essa figura maravilhosa. Luiz Carlos, raça negra. Que delícia, né, gente?
1: Obrigado, Mauri.
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3: 4 horas e 31 minutos.

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1: Conferindo, agora são 5 horas. Temperatura está em 16 graus, é começo de dia. Sim, sexta-feira chegou, 31 do mês de julho. Bom dia. A noite ficou para trás. Começa uma nova etapa. Inicia um novo dia. 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

0: Senhor, no silêncio deste dia que amanhece, venho pedir-te a paz, a sabedoria, a força. Quero olhar hoje o mundo com os olhos cheios de amor, ser paciente, compreensivo, manso e prudente, ver além das aparências teus filhos como tu mesmo os vês e não ver senão o bem em cada um. Fecho os meus ouvidos a toda calúnia, guarda minha língua de toda maldade, que só de bênção se encha o meu espírito. Que eu seja tão bondoso e alegre que todos quantos se achegarem a mim sintam a tua presença. Reveste-me de tua beleza, Senhor, e que no decurso deste dia eu não te ofenda e que eu te revele a todos. Amém.
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2: Alegria que damos início ao nosso programa.

Ok, seja bem-vindo, bem-vinda à programação que vai começando. Madrugada ainda. Aos poucos vai clareando o dia. Vamos bem aproveitando o ensejo do amanhecer. 5:04. 5:04, temperatura está em 15 graus, 8 décimos. 31 do mês de julho, hoje dia de Santo Inácio de Loyola. Esta data, uma homenagem ao santo que tem uma alma maior que o mundo. Ele é conhecido por ser um dos fundadores da Companhia de Jesus, cujos membros são popularmente chamados de jesuítas.

bom proveito já desde as primeiras horas do dia. A partir de agora você também é meu convidado. Venha interagir, participar com a gente. Mensagens de texto via WhatsApp 37421090. 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

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Bom dia! Quando você se propõe a um novo dia e pequenos lapsos são necessários para que você se sinta bem, se sinta feliz. É um propósito o qual todos nós naturalmente temos. Todavia, muitas vezes a gente despreza essas pequenas ações, aguardando apenas grandes eventos ou acontecimentos para dizer: puxa, eu tô eufórico, tô feliz. Agradecer o simples fato do estar aqui já é algo tão grandioso. A gratidão. O exercício de nós percebermos nas pequenas nuances a grandeza do que nós temos a contemplar. Frente à temperatura desses últimos dias e ao próprio comportamento das plantas, em especial os pés de pessegueiros, né, e outras manifestações entre flores que já começam a se mostrar, parece-me, e creio que parece-nos, que a primavera já está aí. Mas a primavera começa em setembro, lá no dia 22. E aí, será que vem frio? Essa é uma das perguntas, né? Com a manifestação já da natureza, quando do brotamento, floração. Estava a ler e há duas situações ainda onde, não necessariamente para geada, mas de frio. É. Afinal, ainda é inverno e atípicos são essas temperaturas que nos últimos dias têm se pronunciado. Avante, meus caros, está na hora boa, 5 horas e 10 minutos, 5 e 10, enquanto se organiza para o seu dia. Elonia Boêmia Agudo, bom dia! Depois de 4 dias sem internet, meu Deus, é tempo, hein? Bom, e ela está comunicando que o acesso entre Barama e Agudo está liberado, ali naquele acesso provisório onde já havia, né? Então, até a construção da ponte geral, né, vai demorar ainda um tempo, mas o acesso está dando passagem. Muito obrigado pela informação, é utilidade pública, bora, aqui estamos juntos. A você que está pegando a estrada, muito obrigado pela carona, boa viagem vou desejando. Alô, alô, você da área da saúde, lembro com carinho de cada um de vocês. E a gente sabe do quão importante é para quem busca a recuperação da saúde ter esse primeiro suporte. O profissionalismo de vocês muito implica já num primeiro momento da saúde. Cinco horas com 11 minutos, agora são 5:11, na telinha também chega mais, onde você vai interagindo mensagens via WhatsApp, 37421090. Ô, meu querido Márcio, bom dia, falei há pouquinho do pessoal da saúde, olha aí ele, rumo à cachoeira, não, hoje é faxinal? Faxinal do Soturno, levando a Jacuí de carona. Ontem precisamos do teu trabalho e quão importante a gente tem visto a cada manifestação, né? Isso faz muita diferença. Então, valeu, bom trabalho, bom dia, boa viagem e aos que buscam pela recuperação da saúde. Amanhecer, um olhar na linha do horizonte é o que nos motiva. Daqui a pouquinho para mais alguns dos recados. Enquanto a música de bandas aqui vai chegando. E aí, Márcio, lembra dos tempos em que estava integrante da banda Integração? Uma bonita valsa, enche.

5:18, 5:18. E a dupla Grenal, como está indo, hã? Olha a hora, 5:18, gremistas e colorados. Ah, minha Nossa Senhora, vou te dizer, viu? Não, nenhum nem o outro, tá? Aquela coisa, como a gente costuma dizer. O Grêmio vem ultimamente... vem permitindo que... Ah, não, vou te dizer, o Grêmio tá mais... Tá complicado. O Inter agora conseguiu um empate, né? Que dizer sobre... Mas aqui a gente torna mais amistoso o nosso dia. Gremistas e colorados, né? No Rio Grande do Sul é forte essa rivalidade, tanto quando um tá com placar positivo ou então uma campanha boa, o outro chora. Minha amiga Aline, bom dia, colorada de plantão, tudo bem? E o Tiaguinho é gremista, né? Hoje a homenagem, a programação toda vai para ele. 11 anos de idade, felicidades. Upa, parabéns para você. Lembro-me da tua emoção quando o carro-som chegou. Há um ano atrás ou dois já? Acho que 2 anos atrás. Né? A gente fez um momento tão bonito, família, amigos, amigas reunidos para comemorar o aniversário. O tempo vai passando, ele já tá do tamanho da mãe, né? Tá grande esse menino, com ideias, boas ideias. Acima de tudo, procurando contribuir já com alguma coisa em casa. É um menino de coração puro. Parabéns pelo teu aniversário. Já tá acordado? Já está. Vamos tomar um chimarrão junto da mãe, é? Então aproveita esse momento. E Devônia no Passa Sete, bom dia. Tudo de bom, querida? Último dia das férias, é? Do recesso escolar. Quem mais sintonizou foi o Adilson Kautzmann, o Nelson. São ouvintes da Colônia. Olha aí, aquecendo a água para um bom chimarrão daqui a pouquinho. É ela. Logo mais vai ouvir Atuais com a gente. Alô Jurema, na Granja do Silêncio. Seja um ótimo dia para você. Por extensão ao Antônio, para Ana, para os manos da Lagoa Bonita, para Andiária, sua família. Adriana Grauman, linha dos Pomeranos Agudo. Bom dia, bom dia. E essa época, muito serviço, muito trabalho? Bom dia, Renata. Bom dia, Rosena, Albardão, Rio Pardo. E também aqui a Juliana, desejando para todos nós um ótimo dia, boa sexta-feira. Avante, meus queridos, está na hora boa. Agora são 5:21, 5:21, com mais tempo para você aproveitar o começo do dia, seja... Já no seu espaço de trabalho, quem vai se organizando para daqui a pouco mais? Quem ainda faz preguicinha na cama? Levanta, vai dando jeito na vida. Hoje já é sexta-feira. Tem mais música, agora vem chegando Calêndula.

Oi, Cacá, bom dia! Como é que está aí? Aproveitando os últimos momentos, né? Onde é do recesso escolar, a oportunidade de estar com quem você gosta, você ama, e esse espaço aí junto da tia Vone? Ah, sim, é totalmente bom. É a extensão da sua casa, né? Muitas vezes passa mais tempo junto da tia Vone do que em casa. Bom dia, bom proveito! O dia daqui a pouco vai clarear. E você vai poder contemplar no seu espaço, no lado externo da casa, porque hoje vai estar confortável. Enquanto isso, um cafezinho ou o teu chimarrão, aqueça aí um cafezinho. E a ingestão de muita água, né? Não esqueça.

Quando 5 horas e 25 minutos, a hora vai passando, 5h25. No bairro Vera Cruz, um bom dia da Rosa. Orlando, linha Tigre, Arroio do Tigre, alegria cumprimentá-lo, tudo de bom, bom proveito. Horas com 26 minutos, 5h26. Vamos fechando na primeira meia hora do programa. Já que a sexta-feira chegou, banda Cavalinho canta.

0: Da sexta pro final de semana, um passo curto. Bom proveito, bom dia, agora são 5:30. 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
0: Uau! 28 para 6. 28 para 6. Aí o soninho tá grande.

28 para 6, 28 para 6, 15 graus de temperatura. 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Tá na hora de um bom chimarrão. 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Eu costumo dizer que depois de uma noite, o dia vem e traz consigo a esperança daquilo que você não alcançou até ontem. Aproveite hoje. Você tem muito a prosperar, crescer na vida, seja do âmbito pessoal, familiar ou então profissional. Mas é preciso primeiro você acreditar. E desafie-se. Quando a gente entra em conformidade, numa zona de conforto, né? Dificilmente há crescimento. Mas quando você se desafia para o novo, algo extraordinário começa a acontecer. Tenha cautela, busque o equilíbrio. Essa constância faz você se surpreender. Meu caro amigo Sebastião Linha da Grama Sinimbu, muito obrigado por me acompanhar nessa hora da manhã, logo logo saindo para o seu trabalho, um bom dia. Gilmar de Nova Prata, ao nosso amigo Valtair de Ibarama também já nos acompanha, bom chimarrão, ótimo dia. Sextou, e a Andiara, Hélio, Isaac, Vitor, seja lindo e abençoado o dia de vocês também, com boas energias e infinitas bênçãos. Marisane Moreira, alegria cumprimentá-la, bom dia. Mônica Botsman, Linha Curitiba, Candelária. Alô Silvia, alô Neno, alô ouvintes da Boêmia Agudo.

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0: Alô Zé, alô Marli, bom dia, bairro Rio Branco em Sobradinho. Alô, você que tá no trecho, boa viagem,
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0: 7 minutos para 6, 15 graus.

Rodão dos Bão. Pepe do Bailão, olha a hora, são 5h57 para o intervalo e daqui a pouquinho a gente volta com mais.

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8: O amanhecer é belíssimo, vai contemplando o novo dia que se abre, vai curtindo aí. Olha a hora, hora e temperatura, são 6 horas, 1 minuto, temperatura é de 15 graus. Bom dia!
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0: 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Em Salmos 28, no versículo 8, o Senhor é a força do seu povo, o refúgio salvador do seu ungido. Em alguns momentos da vida, todos descobrimos que nossas próprias forças têm limites. Há situações que não conseguimos resolver, fardos que parecem pesado demais e desafios que nos fazem reconhecer nossa fragilidade. Nessas horas, somos lembrados de que a verdadeira força não nasce da capacidade humana, mas da presença do próprio Deus. Essa verdade aparece de forma marcante na história de Gideão, quando Deus o chamou para libertar Israel da opressão dos midianitas. Gideão não se considerava capaz, pelo contrário, respondeu que sua família era a mais humilde da tribo e que ele era o menor da casa de seu pai. Aos olhos humanos, não possuía as qualidades de um grande líder. Ainda assim, Deus escolheu justamente alguém fraco para demonstrar que a vitória pertence ao Senhor. Antes da batalha, Deus reduziu o exército de Gideão de 32 mil homens para apenas 300. Humanamente, aquela decisão parecia um desastre, mas o Senhor queria ensinar que seu povo não venceria pela força das armas, e sim pelo poder de Deus. E assim aconteceu. Israel venceu porque o Senhor era sua força. O ser humano não pode confiar em suas próprias forças para alcançar a salvação ou vencer as batalhas espirituais. Somos incapazes de salvar a nós mesmos. Nossa esperança está inteiramente em Cristo, que venceu o pecado, a morte e o diabo por meio de sua cruz e ressurreição. Talvez hoje você esteja enfrentando desafios que parecem maiores do que suas forças. Pode ser uma enfermidade, uma crise familiar, dificuldade financeira ou preocupações, as mais diversas. Lembre-se de Gideão. Deus continua usando pessoas frágeis para realizar grandes obras. Ele continua fortalecendo aqueles que reconhecem sua dependência. Quando nos sentimos fracos, Cristo nos fortalece por meio de sua palavra, dos sacramentos e da comunhão da igreja. É na graça de Deus que encontramos coragem para continuar caminhando. Nossa segurança não está na ausência das dificuldades, mas na presença constante daquele que prometeu jamais abandonar seu povo. 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
0: Olha a hora, são 6:06, 6:06.
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0: Bom demais acordar cedinho, agora só falta você interagir, participar. Mande seu WhatsApp.

0: Mas o Beto, linha dos Pomeranos, agudo. Lauri Moon, da cidade de Agudo, comunicador, né, nosso amigo, colega. Tem mais. A audiência também vem da amiga Rosane, linha Quinca. Já o amigo ouvinte Roque Rodrigues. E você que está aí do outro lado, que ainda não me mandou no recado, mas está a me acompanhar nessa hora da manhã. Seja uma excelente sexta-feira, último do mês de julho.
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0: Dentre tantas canções, vamos ouvindo Navega Coração. 6:08.

11, temperatura de 15 graus, 2 décimos, tá bom, tá agradável, tá perfeito pro plantio do fumo hoje então, Fernando. Partiu rumo à Candelária, valeu, bom trabalho, bom dia. No trecho, alô, alô, Marcos de Arroio do Tigre. Já o Alex da linha Ocidental, Arroio do Tigre, grato pela companhia. Bom dia de sexta-feira ainda para o Antônio, amigo ouvinte de Esteio. Como é bom acordar cedinho, com mais tempo para se organizar, para se preparar para o dia. 6:12, até às 7, num oferecimento da Heller Escavações, Transportes e Terraplanagem. 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Vamos relembrar sucesso. Querida amiga, vem aí, banda Brilhação, aumente o volume.

0: 6:16.
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1: Uau, bom demais! Chega junto da gente, a festa vai acontecendo! Tá bom, então, desde a gurizada até o vovô, a vovó vai escolhendo o que fazer, ou com determinação você precisa alcançar um determinado objetivo, seus propósitos aí, elencados para que a sexta-feira seja bem proveitosa. Maurício, e aí, como é que tá vindo as mudas de fumo, tá? Se mostrando saudável, tá grande, já quase na hora do transplante pra lavoura. Valeu pela companhia. Maurício Miller tá bonzinho, bom dia pra quem tá mateando. Boa sexta-feira. Alex, na linha ocidental, Arroio do Tigre. 6:19. Já o amigo ouvinte Sebastião, ligado com a gente, está nessa hora da manhã. 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Alô Everton, alô Fábio, a equipe de colaboradores, bom dia. Alô Ana Laura, 6:20, 6:20. O amigão das madrugadas vem destacando para mais uma música. Especial lá pro nosso amigo ouvinte do Uruguai, Arnildo Beck. Ô, meu caro, dormiu o suficiente, tá na hora do Chimas e depois pra o trabalho. Afinal, ainda é sexta-feira. Ainda é sexta-feira e só começou, hein? É hora de ouvirmos por aqui Vida de Luxo, musical Calmon.
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4: Leve por onde você for. Muito obrigado por estar nos conduzindo, nos dando uma carona nessa hora da manhã. 6h33, de olho na hora, 6h33, trilha no ar, não vai pegar no sono não, tá na hora, levanta, dá jeito na vida, agora sim, trilha. Do recesso escolar, para você que está aproveitando o último dia de folga, né, ou... desse período de férias, mesmo que curto, mas proveitoso. Vai lá, bom dia também aos nossos demais amigos que aqui já enviaram na sua mensagem, dentre eles Gerson e Lenise, tá bonzinho, Arroio do Tigre. Uma excelente sexta-feira, o Delí Chaves e a família em São Leopoldo, em Cerro Preto e Barama, o amigo Vinte Robson. Aproveitando o ensejo da manhã, tomando um bom chimarrão, ouvindo o amigão Neco Hubert, Linha Cereja, Arroio do Tigre.

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0: Tem mais gente com a gente. Vamos deixando o recado. Um bom dia. Dirceu Gorres, de Arroio do Tigre. Tomando bom mate, é? Ótimo dia, bom proveito. Música, vamos conferindo para mais. Quando 6:35, 6:35. Banda Doce Encanto e a Valsa dos Namorados. Alô, Jair e Simone, alô, Elcira.
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0: 21 para 7. Fazendo a tua trilha musical, sexta-feira chegou. Aqui em Sobradinho Nega, sintonizou, tá de alto astral, começando bem o dia. 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
0: 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Vamos buscar mais alguma fala. Peço licença de vocês. 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

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Vamos dar um bom dia ao nosso amigo. Não tá fácil ser gaúcho, tanto para os gremistas quanto para os colorados. Parece mais um varziano, né? Alô, alô, nosso amigo Alexandre Rodrigues, bom dia!

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1: Olha a hora, vai conferindo aí. Repete comigo, 6h45, 6h45, temperatura 15.3.
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1: Leve por onde você for, quando 6h47, 6h47.
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1: Oi, o amigão das madrugadas está junto de você. Muito obrigado ao Almir Rodrigues, ontem esteve aqui quando precisei me ausentar. Muito bem conduzido, estava a ouvir. Ruma Ijuí e alcança praticamente até Ijuí. Impressionante o alcance. Quando 6h48, indo para a reta final. Oi, dona Lúcia, já bem acordada está. Bom dia. Tem mais na telinha. Alô, Cissa. Silvane. Silvane com carinho pro maridão Fernando. Tomando um bom chimarrão na sintonia. Alô, Jair, alô, Lizete, bom dia, bom dia. Já se encaminhou com o teu chimarrão, já tá partilhando com os demais. Ótimo, bom proveito. 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Ok, aqui já demos um aceno para quem está acordando agora, para quem já há mais tempo. Cada um vai escolhendo, vai se organizando no seu tempo e no espaço. Sexta-feira chegou, o último do mês. Alô, Matheus Ivan, está escutando a programação? Pede música, se possível, com atuais? Claro que vamos conferir. Mais um recadinho chegou, Alexandre Marques. Para todos que estão já nos dando uma carona, ele que é caminhoneiro. Muito obrigado pela sintonia. O nosso buzinaço vai para ti e para todos que já no trecho se encontram nessa hora da manhã. Alô, alô, meu amigo e irmão caminhoneiro. Bom dia, boa viagem, vou desejando. Na sintonia, alô, alô, meus amigos da linha Taquarala, Arroio do Tigre. Alô, Armindo, alô, Andréia. E a Manu já chegou por aí. Bom dia, Manu.
0: Bom dia, Anderson.
1: No plantio do fumo. Bom dia para vocês, amigos fumicultores, que já estão fazendo o transplante para lavoura. Boa safra. Ok, final de programa. Muito obrigado mais uma vez a todos quantos. 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Amanhã cedinho, para mais um programa. A gente espera você cedinho a partir das 5 da manhã. Combinado? Ok, perfeito. E agora vamos fechando na programação. Atuais, sempre atuantes. A gente tem músicas mais recentes, mas também tem aquelas músicas que marcaram época. Você lembra do Expresso do Amor? A Caroneira! 7:07. Daqui a pouquinho eu retorno com o programa Bom Dia, Tchê! Abraço!

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2: Vai estar prochegando sexta-feira, 31 do mês de julho. 7 horas, 2 minutos, temperatura de 15 graus e meio, 90% a umidade relativa do ar. Até às 7, numa hora, vamos trazendo entre prosas e versos a boa música que traz consigo a essência, valores, a cultura, a tradição do povo gaúcho. 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Segue valendo teu recado, tua participação, mensagens pelo WhatsApp 37421090. Laçando amizades com bom chimarrão, preparado nessa hora. E a canção de César Oliveira e Rogério Melo, Caranha Toro Passo. 73.

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0: Acordar cedo, pelo simples fato de se organizar com mais tempo frente ao que precisa ser desenvolvido. Comentava pouco em off com a minha colega Josiane, que está de volta, bem-vinda. Já deixou um cheirinho de limpeza no ar, de um cafezinho, o aconchego que nos permite, né? Aqui no espaço da emissora também temos muito ao que partilhar, e o cafezinho sempre é algo que nos permite a partilha. Então, bem-vinda de volta a esse espaço, mas comentava sobre o dia que está clareando mais cedo. Então, bom proveito, um ótimo dia a todos quantos já fazem do rádio essa companhia amigável. A fase da lua começa minguante, né? Depois de uma lua linda, cheia, majestosa, ela faz um processo agora de ir ficando pequena aos poucos de novo, vai guardando suas energias para a próxima. Ok, 7h12, entre um chimarrão e outro. Alô, Romar, alô, Janete. Linha Santa Cruz, Arroio do Tigre, bom dia de sexta-feira. Erci Pribe, igualmente, acompanha no programa, seja um ótimo dia para tua família. 7h12, Mercado e Açougue Amizade. 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Alô, Elcio, alô, equipe, bom dia. 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A hora, vamos confirmando a informação, e a força é Ventão, 7h14.
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1: Bom dia, tchê. 7:19. 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Às vezes pela passagem por aqui na região já vai nos ouvindo cedinho. 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Um bonito chimarrão preparado, já cedinho, bem acordada. Lira Beatriz Moura, grato pela tua companhia. Para quem no seu espaço, na sua casa ou já no seu trabalho, para quem no carro vai nos dando uma carona e em sintonia com a boa música. Vem chegando para mais música. É hora de Eco do Minuano e Bonitinho. Mate Novo. Bom dia, tchê. De olho na hora, repita comigo, já são

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8: Ok, já estamos de volta. Agora são 7h33. A temperatura de 15 graus. Sol brilha bonitaço. Que dia lindo! Marilene Lopes Jacobi, bom dia! Silvane, Fernando, Júlia, sextou! Valeu pela companhia! Alô, Helene, alô, Grace, bom dia, Gui! Alegria estar comunicando para vocês também, enquanto vamos mateando, ouvindo uma boa música. 26 minutos para as 8. Daqui a pouquinho para as informações do tempo, Metsu Meteorologia. Enquanto isso, um bonito shot. Sistema antigo, garotos de

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como é bom acordar cedinho. Alô, Ironita. Alô, alô, Ayrton. Boa sexta-feira. Seja de bênçãos, que a alegria transborde. Curtindo os últimos dias de férias, Cleiton. Bom dia pra você. Bom dia também pra dona patroa que está por aí. Aproveitando legal esses dias, né? Eleonara, bom dia, aquele abraço. Tem mais, Maria Lúcia. Fantoni da Aparecida Tunas, com um bom chimarrão e ouvindo a programação. Mas que alegria, Cecília. Sorriso lindo. E o pai faceiro. Bom dia, Edson Rodrigo. Bom dia, Cecília. Boa sexta-feira. 7h39, em instantes, as informações do tempo. Vamos saber logo, logo, da Metsu Meteorologia, qual será o comportamento do tempo. Será de vários dias de sol? Será que a chuva logo, logo volta? Mas enquanto isso, uma boa música com João Luiz Correia, só por causa.

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1: Quando agora 18 minutos pras 8. 18 pras 8.
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1: Sol brilha bonitaço aqui no Centro Serra. Vamos buscar informações do tempo.
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1: Luiz Fernando Nartigal, bom dia, bem-vindo. Quais são as informações do tempo?
3: Muito bom dia, Ederson. Muito bom dia a todos. Ar mais quente começa a ingressar no estado e vai favorecer uma elevação um pouco maior da temperatura no período da tarde. O tempo é bom hoje, vamos ter aí na região uma condição, um dia bonito de sol, né? O sol predomina amplamente, o céu fica claro sem nuvens na região. Temperatura nessa madrugada já ficou mais alta, chegou aí na faixa dos 14, 15 graus. Durante o dia também o aquecimento é maior do que ontem. Vamos ter máximas atingindo entre 23 e 25 graus, esse belo dia de sol. Um dia mais com pleno inverno, está parecendo mais um dia de primavera, né? No sábado, vamos ter o sol aparecendo com nuvens, mas da tarde para a noite o tempo muda. Uma frente fria vai trazer aumento de nuvem e de chuva. Há risco alto para chuva localmente forte, com raios, trovoadas e de temporais localizados com vento forte, queda de granizo, mas principalmente vendavais, né? O risco maior é de temporais com ventos fortes. A temperatura vai ter uma elevação ainda maior do que hoje. As mínimas ficam na faixa de 15, 16 graus. E as máximas vão ultrapassar os 25, devem chegar entre 25 e 27, talvez alguns pontos até passando dos 27 graus, isso antes da chegada da instabilidade. Já no domingo, o tempo já melhora, o sol aparece com nuvens, mas ainda haverá muitas nuvens entre a madrugada e manhã. Vai subir menos a temperatura, vai ficar mais amena, mínimas de 14, 15 graus e máximas entre 22 e 24 graus.
1: Ederson. Muito obrigado, Luiz Fernando. Tenha um bom dia. Agora 16 minutos para as 8. 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
5: 8:10. Alô, Maidana, bom dia. Olha a hora, 8:10. Tá ficando bom, tá ficando bonito nosso dia pra quem há pouco acordou. Ah, sempre tenho, assim, acordando em cima do laço. Olha a hora, 8:10. Acordou no susto agora, né? Outros que acordaram 4:30, 5, daí pra frente, cada um de acordo com sua necessidade, seu propósito. Olha aí o Maurício Castro, bem acordado, deixando um abraço a todo o povo aqui de Sobradinho pra gente da emissora. Bom proveito de sexta-feira e que vem o final de semana. Tem mais, já sintonizou Loreci, Egon, alô meus caros, um abraço. Dessa maneira vamos fechando também na programação, agradecendo a cada um que interagiu, trouxe consigo o seu recado, a sua mensagem. Possa ser uma sexta-feira bem especial a cada um, fazendo a diferença aí onde tu estás. Bom proveito. Na sequência da programação, manhã 97.3. E amanhã cedinho, a partir das 5, para mais um encontro. Combinado, que seja com a graça de Deus, que possamos já cedinho tomar um chimarrão juntos, né? Você daí, a gente daqui, mas estamos juntos. Aos nossos anunciantes, muito obrigado. 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
1: Mas que história linda!
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8: Bendirei ao Senhor.
7: Bom dia, meus irmãos e irmãs. Hoje, último dia do mês de julho, dia 31. Obrigado, Senhor, pelo mês que passou. Dai-nos, Senhor, a graça de um mês abençoado, Senhor Deus. Rezamos pedindo saúde e também incluímos a nossa oração pelos sacerdotes. Pense no padre da sua paróquia, da sua comunidade. Vamos juntos rezar. Pai, Filho, Espírito Santo. Amém. Senhor Deus da vida, no início deste dia, queremos pedir saúde. Dai-me, Senhor, a saúde necessária para ganhar o pão de cada dia. Livrai-me de todo mal, do perigo, da peste, da epidemia da gripe, Senhor. Livrai-me de todo mal. Rezo também, Senhor, e clamo a vossa misericórdia sobre todos os enfermos. Senhor, sustentai-os na fé. Mantenha-os na esperança. Revela sabedoria aos médicos. E dai paciência a todos os que cuidam dos doentes. De modo particular, Senhor, no início deste dia, intercedo em favor daqueles que estão acamados, hospitalizados, e até desenganado dos médicos, mas de modo particular por este enfermo, cujo nome apresento agora. Senhor médico dos médicos, curai as feridas, libertai os doentes da enfermidade, dai-lhes, Senhor, saúde no corpo e na alma. Dai-lhes, Senhor, paciência na provação. Dai-lhes, Senhor, coragem de lutar. Curai, Redentor nosso, todos os enfermos. Amém. Um bom dia a todos.
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9: Muito bem, bom dia, bom dia. Estamos iniciando por aqui o Manhã, Manhã 97.3 para toda a região. Você vai ligadinho aí e nós vamos por aqui. Alô, meu amigo, minha amiga, você que está sintonizado, vai para toda a região. Obrigado aí pela companhia e pela parceria. Alô, você que está pegando a estrada, sexta-feira, ladeira do final de semana, hein? É, vamos lá, né? Recados, participações, muita música a partir de agora. E prêmios, hein? Tem uma xícara personalizada aqui pra gente sortear e tem também uma cesta da Bicho Bom Pet, pessoal. 3742-1090. As participações de quarta-feira até hoje estão valendo. Pode mandar aí, né? O seu nome completo. É uma cesta pro seu pet com muita coisa legal aí. E também uma xícara personalizada em parceria com a Cuptec Personalizados. E nós vamos nessa primeira parte também mandando aquele abração, pessoal que tá com a gente aí, né? 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Daí as empresas parceiras com a gente. E vamos lá, né? Recados, participações, muita música, 15 graus de temperatura, pra começar por aqui com ela, Ana Castela. Aumenta o volume aí que a sexta-feira tá no ar e o último dia de julho, hein?
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2: Muito bem, vamos por aqui na programação e você vai sintonizado aí também, participando aqui no Manhã, Manhã 97.3. Abração pessoal da Bicho Bom Pet, sorteando hoje aí uma super cesta pro seu pet. E também tem o sorteio de uma xícara personalizada, pessoal, participe aí. Um alôzão, pessoal que tá ligado, a Júlia e também a Paula em Estrela Velha. Aquele abraço pra vocês, daqui a pouco vou atender o pedido, hein? Um abração também quem tá com a gente aí, o Adilson Machado da linha 4 Barama, pedindo uma música aí, né? 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Nós vamos na primeira parte do programa. O pessoal pediu aí Morena Misteriosa da Cercantos, rodou agora há pouco o Cercantos, mas a gente vai aqui, né, com a Morena Misteriosa, atendendo o pedido aí, o pessoal que vai participando e concorrendo uma cesta da Bicho Bom Pet e uma xícara personalizada. Você pode personalizar a xícara com a Cuptec, personalizados, com o nome aí, né, do amigo, ou da amiga, ou da esposa, né, do esposo aí, do filho, também o nome aí, o seu nome mesmo, né, essa é minha, né, tá aí, né, e parceria sorteio às 11h30 por aqui. Um abração pra vocês aí também, tô participando, a Rosane, quero participar, tá participando já, tá bom? Bom dia, a Rúbia de Arroio do Tigre, da Santa Fé aí, né, aquele abraço, bairro Santa Fé. Eduardo Costa, daqui a pouco atendo o pedido. Um abração aí também a Maríndia da Vencal. Esse aí é o Fumaça. Ah, bom, tá aí o Fumaça. É o Fumaça e o Jubileu, o nome dos pets, né? E que tal o óculos lá do Jubileu, né? Que barbaridade, né? Que coisa séria, né? Jubileu, né? O pet cachorro com óculos, né? Pessoal, tem uma criatividade, isso que é legal, né? Isso que é legal aqui na programação, a gente brincando aí. Abração, pessoal da Bicho Bom Pet aí, seu Jefferson. Gurizada aí que tá na lida, né? Vamos por aqui, né? Também para você que tá aí, sintonizado com a família, e pessoal que tá pegando a estrada, né? Também devagar e sempre, né? Um abração também para as donas de casa, que não tem hora, nada, né? Pessoal tocando barco aí, e nós vamos por aqui, né? Tocando músicas, o sucesso. Um abraço pessoal do Sicredi aí, de todo o Centro Serra. Erasmo, como é que tá? Um abraço para vocês aí em Lagoa Bonita do Sul também. Obrigado pela companhia. Abraço também aqui o nosso amigo Marciano Bernardi, o Melado, tá sempre sintonizado com a gente. E agora, mais uma do Céu e Quantos.

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1: Muito bem, nós vamos por aqui na programação Traia Véia, um pupurri, Simone Mendes também. Ei, participações, valendo uma cesta aqui. O pessoal da Bicho Bom Pet, aquele abraço de Euclés Moura. Também um abração, pessoal, quero concorrer aí a cesta e também a nossa xícara personalizada da Cuptec Personalizados, a Juliana Garcia, da Linha Brasileira. Abração pra vocês aí, tudo bem? Aqui, ó, mandou um pet aqui. Esse é o morceguinho, a Nicole da Vencal. Um abraço, Nicole, tudo é bom, hein? Abração pra vocês aí, mandando foto do teu pet aí concorrendo, né? Aproveitando o ventinho aqui também. Esse aqui, qual que é o nome aqui? Vamos lá achar, né? A Dolly, a Nenê aqui, né? Um alôzão também, a Mayara da Vencal. Aquele abraço pra vocês aí, obrigado pela companhia. Valendo o sorteio dos pets, né? Ô, maravilha, aquele abração pra vocês aí, obrigado pela companhia. Alô também, né? A Rúbia de Arroio do Tigre, muitas participações. 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Também na parceria com a gente, né? O pessoal que tá aí, daqui a pouco Momento Esportivo e a São Marcos Hidros e Esquadrias. 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Daqui a pouco tem Momento Esportivo. 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
1: Muito bem, Roteiro Social, a Jacuí e o seu fim de semana, neste sábado, 28ª edição do Ricordare l'Italia, né? Per Vivere, no Salão Paroquial em Barama, no palco Nando Rodrigues e Banda. No domingo, festa na comunidade Santa Luzia, em Posse do Trigo Lagão, na animação Banda Nova Canção. Também no domingo, festa em Linha Turvo Segredo aí, né? Com animação de estilo musical e show com Robson e Matheus. Tá aí, Roteiro Social por aqui. E agora, o Vitrine com as farmácias Ultramed Popular.
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1: Aí o Vitrine, oferecendo as farmácias Ultramed Popular. Um abração também a Mariara, da linha Grápia e Barama, o gato aí, o Faísca. Ô, Faísca, tá com sono, homem? Que barbaridade. Um alôzão também, o pessoal aqui, ó. É, um alôzão também. Aí o pessoal, né? A Cauana tá na sintonia. A Mar também, é, que é a gatinha aí. Também o Frajola. Ô, maravilha. Os pets aí, né? O pessoal tá ligado com a gente. A Loreci Bulegon também, aquele abraço. Ô, guris. Opa, o lobo tá lá olhando, o lobo. Isso aí é um pastor alemão que a gente chama, né? Bichinho é grande, né? Só pela dentadura do rapaz ali, pela língua, deu pra notar, né? Um abração aqui também a Magrebe, seu Evaristo, aquele abraço, Evaristo. A cocô na gamela tá lá. É a gata, né? Tá lá deitada no solo, mas que barbaridade, né? Ei, vida boa, né? Abração também aqui, né? A Dolly, é, tá lá, né? Que maravilha. Abraço aqui a Maiara daí da Vencal, né? O pessoal que tá ligadinho com a gente. E o Vitrine está no ar.
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Bem, muito bem, Lauana Prado, Pupurri por aqui no Mexe Mexe, né? Também os atuais Juarez, embalando a sexta-feira mais alegre do seu rádio, o programa líder de audiência por aqui. Bom dia, meu amigão, na lida de umas aberturas, o Elisandro Fiuza, o Geisivan e o Carlos, um abração. Mas que lugar bonitaço, isso aí na Lag, rapaz. Ei, gurizada, lugar bonito, hein? Acho que barbaridade, que belo lugar, hein? Abração, programa nota mil, obrigado, hein? Obrigado pela parceria, Elisandro. Aquele abraço pra vocês aí, também pro Geisivan e pro Carlos. Bom trabalho, moçada. Também um alôzão, pessoal aqui mandando a foto do seu pet. Todo mundo tá concorrendo aqui, uma xícara personalizada.

O Caio Yankee. Ô, Caio, tudo bem, cara? Tranquilo? Lá no Arroio do Tigre? Esse aí é a Ursa, né? A Ursa também tem um... Tem como diz outro, eu tenho... A boca ali é meia, deve ser fortinha. Opa, tá aqui a Vitória. A Vitória tá toda vestida aí, né, Caio? Maravilha, né? A Vitória tá aí, né? Como é que tá pronta pra sexta-feira pra dar uma volta, né? E lá também a Ursa, a Pretinha e o Thor. Gurizada, né? Pegando um solzinho da sexta-feira, mas que maravilha, hein? Um abração também por aqui. Pessoal que tá ligado. Um alôzão aqui pra Mary, né? Bom dia, família Jacuí, tudo bem? Um abração pra vocês, a Mary por aqui participando. Ela mandou a foto dos bichos de estimação dela. Esses aqui são meus gatos, faltam dois. Vamos contar aqui, ó. Um, dois, três, quatro, cinco, seis. Esses seis estão no sol reunido, faltam dois, são oito no total, né? Mas vamos lá, hoje tem sorteio de uma super cesta da Bicho Bom Pet e também uma xícara personalizada com a Cuptec personalizados, tá bom? Então tá aí, grande pedida, grande dica para você que tá aí sintonizado também, maravilha. Rodou os atuais aqui, as bandas para, né, arrastar o pé na sexta-feira tá bonita. Também para você que tá aí com a família, né? E maravilha, Rainha Musical e a JBL por aqui, né?

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10: Muito bem, daqui a pouco tem a segunda parte do programa e daqui a pouco cotações com a Cotrial também, né? Pessoal que tá aí ligadinho com a gente. Mara, são muitas e muitas fotos por aqui. Abração aqui, esse aqui é meu bibelô. A Lola tá aí, né? Um abração pra Márcia Unfer também na sintonia. Márcia, tá concorrendo aí. Um abração, que legal, né? O pessoal mandou seu pet aí. Obrigado pela companhia. Maravilha, né? É, tá lá, né? Descansa. Como é que é a decoração da casa, né? Ih, maravilha, né? Alôzão também, né? Essa é a nossa gata de estimação, a Xuxa. Quem mandou aqui é a Denise Nunes de Almeida, do Passa Sete. Gustavo Lima, daqui a pouco, hein? Oferecendo pro marido Rodrigo e pro filho Gael aquele abraço. Alôzão também, abraço pra vocês aí. A Ereni, né? Um alôzão, Ereni, tudo de bom, hein? A nossa Cici só dorme 5 horas. É? Ali, ó. Que barbaridade, né? Que barba, a mãe da Cícia aí, né? E depois tem lá a nossa linda preta, né? Só no bem bom, né? Só na cama aí, mas que maravilha, né? É uma de 5 quilos aqui, assim, mais grandinha, né? Eita, rapaz, outra de 6 quilos, mas que barbaridade, pet aí, né? Ô, maravilha, né? O pessoal mandando seus alôs aí. E maravilha, abraço por aqui, né? O Cleiton Capelete também tá na sintonia. E, ah, essa é a formiguinha, que barbaridade, né? A formiguinha, mas vamos lá, né? Sexta-feira tem sorteio de uma cesta aí da Bicho Bom Pet, cesta top, hein? É uma cesta aí, né? Cheia de produtos aí da Bicho Bom Pet e também uma xícara personalizada da Cuptec personalizados. E um abração, pessoal das lojas Labs. 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Você vai ligado aí pra toda a região, né? O Cleiton mandou mais um aqui, ó. Esse aí, como é que é o nome desse aí? Ah... é o Repidelve, isso aí, é. Mas que barbaridade, né? Que coisa séria, né? O pessoal tá ligado com a gente aí e a gente vai por aqui, né? E o mundo precisa de rosas, banda rosas. A gente vai conferindo na programação.

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1: 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A cotação dos produtos agrícolas que são válidos para o período da manhã é soja R$ 123,50, soja com DAP bonificação de R$ 1,50, safra 2026, R$ 125,00, milho R$ 58,00 e o trigo PH 78 acima, R$ 70,00. Esses são preços do período da manhã. À tarde, horário de faturamento da soja da 1h30 às 15h. 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Reforçando a cotação dos produtos agrícolas que são válidos para o período da manhã. Soja R$ 123,50. Soja com DAP, bonificação de R$ 1,50, safra 2026, R$ 125,00. Milho R$ 58 e o trigo PH 78 acima, R$ 70,00. Esses são preços do período da manhã. À tarde, horário de faturamento da soja da 1h30 às 15h. Sou Letícia, direto do setor de comunicação da Cotriel, e encerro aqui mais um boletim.

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12: 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Vamos por aqui com 20 graus de temperatura, 81% umidade relativa do ar, até aí 13 minutos para as 10, 13 para as 10. E o Grêmio foi eliminado da Sul-Americana, jogando em casa, muito mal, tomou 1-0 do Bolívar, no placar agregado aí 4-2, hein? Muito mal o Grêmio. O Grêmio veio numa péssima fase. Ele banca aí o Luiz Castro, né? Tem a Copa do Brasil agora, o próximo desafio, contra a equipe do Mirassol. Mirassol e Grêmio pela Copa do Brasil, domingo, 18 horas, mas uma situação bem complicada. Ontem a torcida pedindo por Renato Portaluppi, seria o nome ideal para dar uma, né, uma... O Grêmio tá no Z4 do Brasileirão, tem um jogo a menos que o Inter, mas tá no Z4, né? E tem contratações de peso aí, né? E perdeu para a equipe aí do Bolívar, foi sendo eliminado pela Sul-Americana. Joga no próximo domingo, 18 horas, Mirassol e Grêmio, jogo lá e depois tem o da volta na quarta-feira, dia 5, Grêmio e Mirassol, tá bom? Trazendo também mais informações, Inter se aproxima de igualar pior sequência negativa do brasileiro de 2025. O Internacional aí pesolando sobre realidade do Inter, pior momento da história. Mas o Inter que empatou com o Flamengo cria uma certa expectativa para jogar contra o Corinthians. Corinthians domingo, 19h30, e também pela Copa do Brasil, né? Domingo, 19h30, Inter e Corinthians. Depois tem o jogo da volta na quinta-feira, dia 6, Corinthians e Internacional lá, né? E é claro, né? O Internacional jogando domingo agora, 19h30, Copa do Brasil. Vamos com as informações por aqui, os destaques também para você que tá aí ligadinho, pessoal que tá sintonizado em toda a região. E nós vamos assim de Grupo Menos é Mais, aumenta o volume aí, que eu tenho várias participações aqui, né? É, o pessoal tá aí participando com o seu bichinho de estimação, são muitas participações aqui, né? Tá aí, né? Muitas participações mesmo, obrigado pelo carinho aí, né? Alôzão, né? A preta aí, né? Que a cachorrinha aí tá descansando, né? Um abraço pra vocês aí. Obrigado pela companhia. Seu Lorivo também, aquele abraço, né? Também o pessoal que tá pegando a estrada. Vamos lá! Menos é mais! Aumenta o volume.
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14: Meu pai, cuidado que pode ser tarde demais. 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

fazer? 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

0: Muito bem, ligadinho por aqui na programação, a gente vai de mais e mais sucesso. É o Manhã, Manhã 97.3, muitas participações, recados, por aqui também a parceria. 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Alôzão aí, alô Iraci Marta Moser. Tá aí, Lagoa Bonita do Sul, mandou a foto do pet. A Isa, tá com uma cara aí de sono, né? A Isa. Abração, Erasmo, gurizada aí que tá sintonizada também. Opa, aqui tem um bichinho de estimação, né? Diferenciado. É. Esse aqui é um terneirinho, é isso? Mas que barbaridade, tá aí, né? E a galera se acerta. Bom dia, segue as fotos dos meus animais de estimação. E da minha filha Francesca Puntel, do Campestre. Né? A Lua... Ah, não, é uma ovelha, rapaz, é uma ovelha. O que eu tô vendo com a internet? A Lua é a ovelha, né? É criada na mamadeira, mas que barbaridade. Também a Mel, que é uma cadela ali, que cuida da propriedade. E o terceiro é um bebê, né? É o bebê, é a alegria das crianças. O bebê tá sorrindo lá, né, como diz o outro. É, deu pra notar que a Mel cuida da propriedade, ela não tem cara de bons amigos aí, né? Mas é brincadeira, um abração pra vocês aí. Alôzão pra Simone Munaroto, aquele abraço, Simone, tudo de bom, hein? Obrigado pela companhia, né? Também a filha Francesca Puntel, pessoal no Campestre, aquele abraço aí, né? E o bebê é sempre alegre, pelo jeito, né? E a ovelhinha lá, né? A Lua é a ovelha, mas que coisa séria, né? Um abração, me coloca junto do sorteio, a Marta Carnop, Aparecida Tunas, já tá concorrendo aqui, tá bom? Bom demais, sucesso, você tá ligadinho na programação, um abração pessoal da CF, Projetos Agrícolas e Ambientais com a gente também, Bicho Bom Pet, alô pessoal das lojas Fornari em Lagoão, hein? 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
3: Muito bem, vamos ligados por aqui. Um abraço, pessoal da Brenner Agro, também com a gente, né? 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Seu Adilson, Girardi, todo mundo por lá, né? Abração para vocês aí. Alôzão também, pessoal que tá na sintonia. A Ana aqui de Sobradinho fazendo homenagem, pedindo uma música. E a Marina, né, que está de aniversário hoje. Parabéns, Marina. Saúde e felicidades. Ô, oh, abraço nosso amigo lá, né? Tá na sintonia, o Caio Yankee. Ô, Caio, é. Adeus a Sula, né? É pra Sula. É, Sula americana, né?

Cápsula Miranda, né? É o Grêmio aí que você foi. Abraço pro Felipe, né? Desapareceu o Felipe lá no Lagão. Que barbaridade. Abraço pro Edmilson Soga também, agorizada aí, né? Sintonizada. 22 graus de temperatura, 10h25. Marília Mendonça, pedido, hein?

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21: Muito bem, vamos lá, né? No Manhã, Manhã 97,3. Você vai ligadinho aí na programação e nós vamos por aqui também. Mandando um abração ao pessoal da Paiol, né? Grande parceria com a gente. 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Abração ao pessoal da UPA Bebidas, Caju Semijoias, Reabilitar Odontologia, também com a gente, Carvão Quebrasa e Carvão Fogo de Chão. Obrigado pela companhia e pela parceria por aqui. Vamos lá, de sucesso! Lady Gaga, você vai conferindo, 22 graus de temperatura. Aquele abraço, pessoal, aí que tá na sintonia e daqui a pouco tem sorteio da Bicho Bom Pet, também uma xícara personalizada da Cuptec Personalizados. Pra recordar com Lady Gaga. Sexta-feira chegou a 19 para as 11. 31 de julho, dá tempo de participar ainda, hein? 3742-1090.

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0: Aí a banda Estúdio embalando por aqui. Você vai ligado no Manhã, Manhã 97.3. Um abração, nosso amigo e o seu, pessoal que tá na sintonia. Obrigado pela parceria. É, os amigos que vão sintonizados por aqui. Também aquele abraço, pessoal da Caju Semijoias com a gente. Paiol Agropecuária Caça e Pesca, Supermercados Treviso. Vamos lá, né? Daqui a pouco mais sucesso por aqui.
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0: Muito bem, aquela que gruda no seu ouvido, UPA Bebidas, a sua unidade pronto atendimento à sede e à fome. Chicletinho tá no ar e nós vamos lá de sucesso, recados, muitas participações aí dos pets, né? Pessoal que tá ligado aí com a gente, aquele abraço. Moçada que tá aí sintonizada também, aquele abração. O Jonathan, também aqui de Sobradinho, tudo bem? Abraço, pessoal que tá ligado aí também. O Maurício Miller do Tabonzinho, pedindo uma música aí, né? Mandou uma foto aqui. É o Maurício Miller, né? Alôzão. Aí temos o Floquinho e mais 3 cachorros. O Floquinho tá grandinho, é um floco, né? Um floco maior, como diz o outro. Também Eliane Fátima Gorres participando do sorteio, esse excelente programa. Aquele abraço a Vanderleia, também da Lagoa Bonita do Sul, na sintonia com a gente. Forte abraço pra vocês aí, o Eric Barbosa também, Claudinari Spengler. Obrigado pela parceria com ela, Shakira.

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19: Muito bem, vamos ligados por aqui na programação e você vai ligado para toda a região aí, né? A segunda parte tá no ar. Um abração pessoal da CF, Projetos Agrícolas e Ambientais, Carvão que Brasa e Fogo de Chão. Olá, tudo bem? O pessoal da Vencal, né? Alôzão pra vocês aí. Aqui da Vencal, gostaríamos de pedir uma música para dedicar pra nossa colega Maríndia Baratinha. É isso? Ela está saindo de férias hoje e iremos sentir saudades.

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5: Muito bem, destacando por aqui a Jacuí e seu fim de semana e vamos lá no Roteiro Social, né? Neste sábado, 28ª edição do Ricordar l'Italia per Vivere, no Salão Paroquial Ibarama, no palco Nando Rodrigues e Banda. Já no domingo, festa na comunidade Santa Luzia, em Posse do Trigo Lagoão, na animação Banda Nova Canção. E também no domingo, festa em Linha Turvo Segredo, com animação de estilo musical e show com Robson e Matheus. Daí todos convidados. Vamos por aqui, você vai ligado aí, né? Roteiro Social também. Abração pessoal aí da Paiol Agropecuária Caça e Pesca. Lago Mudas com a gente também, grande parceria. Alôzão também, aqui o pessoal que tá sintonizado. E atenção, né? Os amigos que estão participando, a xícara personalizada, né? O pessoal que tá ligadinho aí na programação. Daqui a pouco tem a cesta da Bicho Bom Pet, né? O pessoal tá ligado com a gente. A xícara personalizada saiu pra Márcia Unfer. Final do telefone 1260. 1260, Márcia Unfer, saiu a xícara personalizada em parceria com a Cuptec Personalizados, tá bom? Então tá aí, a xícara já saiu, né? Daqui a pouco tem a cesta da Bicho Bom Pet. Pessoal que tá ligadinho aí, né? Tá aí pra toda a região, vai conferindo. Nós vamos de mais sucesso, daqui a pouco tem manchete do meio-dia. E daqui a pouco o sorteio, então, da cesta da Bicho Bom Pet. Fique ligado, são muitas participações por aqui.

0: Aí, muito bem, o sucesso com Ed Sheeran, Shivers, por aqui, Maroon 5, Wiz Khalifa, 23 graus de temperatura, 72% de umidade relativa do ar. Vamos lá, né? Recados, participações e alusão pro Vitor Eduardo de Vargas, tá concorrendo aqui também. A Márcia, arroz, abração, pessoal do bairro Baixada, aquele abraço para vocês. A Terezinha Gervasoni, também do bairro Rio Branco. Abração também a Fátima Lesbão de Sobradinho, Leonardo Oliveira, concorrendo à cesta da Bicho Bom Pet. Depois da próxima música com Gustavo Lima, já tem o sorteio, o pessoal tá auxiliando a gente aqui.
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0: Aí, muito bem, vamos ligados por aqui, o pessoal também auxiliando no sorteio, né? É, e daqui a pouco tem manchetes do meio-dia, o pessoal que tá aí sintonizado. E o final do telefone que ganhou a sexta, né? A sexta aqui, né? Obrigado aí pelas participações, vamos achando aqui. 0964, 0964, tá aí a Amy dos Santos, né? 0964, 0964 aí ganhou, pessoal sorteando aqui e... vai levar aí, né, uma cesta da Bicho Bom Pet, pode retirar a partir de segunda-feira aqui na recepção, tá bom? Então obrigado aí pelas participações, né? A Amy dos Santos tá aí faturando uma cesta da Bicho Bom Pet. É, e tem muitas opções aí, né, na cesta, que legal. O pessoal que tá sintonizado aí também, participando, obrigado pela companhia. E vamos por aqui demais, sucesso daqui a pouco, manchetes do meio-dia.
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16: Muito bem, destacando por aqui as manchetes do meio-dia, temperatura em 24 graus, estamos com 6 minutos para o meio-dia. 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Homem é preso por receptação com celular furtado em Sobradinho. Centro-Serra tem 2 municípios na lista oficial dos 47 em situação de emergência no Rio Grande do Sul. Justiça anula ação penal da Operação Quarta Colônia Livre e manda soltar 62 réus. Homem é preso por violência doméstica após agredir e ameaçar esposa em Arroio do Tigre. E Brigada Militar promove Operação Interior Seguro no interior de Arroio do Tigre. Essas e outras logo mais das rádios Sobradinho AM e Jacuí FM, a rede regional da informação com credibilidade. Aqui, notícia é notícia. Daqui a pouco, previsão do tempo.
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21: Com ar mais quente começando a ingressar no estado, nas próximas horas em Sobradinho e na região Centro-Serra, o sol predomina, com amplos períodos de céu claro sem nuvens. A temperatura aqui na madrugada chegou a 14, 15 graus. Na maior parte da região, durante a tarde vai atingir entre 23 e 25 graus. No sábado, o sol aparece com nuvens, porém da tarde para a noite uma frente fria traz aumento de nuvens e chuva. Há risco de chuva localmente forte com raios, trovoadas e de temporais localizados, com vento forte, queda de granizo, mas principalmente vendavais. A temperatura vai ter uma maior elevação, as mínimas atingem 15, 16 graus e as máximas chegam entre 25 e 27 graus. No domingo o sol aparece com nuvens, mas ainda haverá muitas nuvens entre a madrugada e manhã, com possibilidade de alguma precipitação na madrugada. Vai subir menos a temperatura. As mínimas vão chegar a 14, 15 graus e as máximas atingem entre 22 e 24 graus. Da Metsul, Luiz Fernando, na Artigal.
1: Essa foi a previsão do tempo com a Metsul Meteorologia. 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
1: Centro Serra tem 2 municípios na lista oficial dos 47 em situação de emergência no Rio Grande do Sul. Segredo. As obras da ERS 347 foram retomadas nesta quinta-feira. 2 caminhões voltaram a transportar o material conhecido como macadame, utilizado para a preparação da base da pista. O serviço está concentrado na localidade de Serrinha do Pinhal, entre Segredo e Lagoão, na sequência do trecho de 5 quilômetros já asfaltados. O trabalho na base havia sido interrompido ainda em meados de março, o que gerou preocupações com o futuro da obra e uma audiência no Dair em Porto Alegre. No encontro, o governo do estado se comprometeu em repassar R$2 milhões por mês para a empresa responsável pela obra. Participaram da reunião representantes do grupo SOS Segredo e Lagoão e o prefeito de Lagoão, Nélio Fornari, e demais lideranças. Durante a entrevista ao programa Enfoque da Rádio Sobradinho, o prefeito afirmou que a retomada das obras da 347 representa um avanço importante para a região, embora ainda exista preocupação com o ritmo dos trabalhos. Neste momento, 2 caminhões estão fazendo o transporte do material. Antes da interrupção, o serviço chegou a contar com até 7 carretas. Para Fornari, o mais importante neste momento é que o serviço tenha continuidade, evitando novas paralisações. O prefeito de Lagoão destacou que vai acompanhar de perto a execução da obra e seguirá cobrando o governo do estado para que os recursos continuem sendo liberados. Fornari também ressaltou que a pavimentação é uma reivindicação histórica de mais de 40 anos e será determinante para impulsionar o desenvolvimento de Lagoão, atraindo investimentos, fortalecendo o comércio e criando novas oportunidades de emprego para a população. 5 quilômetros da rodovia já estão concluídos com asfalto e sinalização na saída de Segredo.
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1: Porto Alegre. O Guaíba continua em elevação e atingiu 2,51 metros no cais Mauá, em Porto Alegre, ficando apenas 9 centímetros da cota de inundação, que é 2,60 metros. Na estação da usina do gasômetro, o nível foi de 1,83 metros na manhã desta sexta. Mesmo com a trégua da chuva, o estado segue em alerta para risco de inundações. Segundo a Metsul, o tempo firme desta sexta-feira será substituído por uma nova onda de instabilidade no sábado. A previsão indica chuva, intensa atividade elétrica, granizo e vendavais, principalmente entre a tarde e a noite. A linha de instabilidade deve avançar rapidamente pelo Rio Grande do Sul, aumentando o risco de rajadas de vento e chuva mais intensa em curto intervalo de tempo. Porto Alegre. Os proprietários de veículos do Rio Grande do Sul têm até esta sexta-feira para regularizar o licenciamento anual de 2026 junto ao Detran. Para emitir o CRLV 2026, é necessário quitar o IPVA, multas vencidas e a taxa de licenciamento de R$ 114,00, além também de verificar se não há pendências administrativas ou jurídicas. O pagamento pode ser feito por bancos conveniados ou via Pix, utilizando apenas os canais oficiais. O Detran também alerta para golpes com sites falsos e orienta os motoristas a conferir se o pagamento é destinado ao CNPJ do Detran ou da Cefaz. O CRLV Digital pode ser acessado pelo aplicativo CNH do Brasil e tem validade legal. Brasília. O presidente Lula sancionou a lei que destina parte da arrecadação das apostas esportivas, as bets, ao Fundo para o Aparelhamento e Operacionalização das Atividades FIM da Brigada ou da Polícia Federal. O repasse será gradual, 1% em 2026, 2% em 2027 e 3% a partir de 2028, além da autorização de um aporte de até 200 milhões de reais ao fundo ainda em 2026. Os recursos serão utilizados principalmente para custear despesas com saúde dos servidores da Polícia Federal e outras despesas da corporação. A nova legislação também permite que o Ministério da Justiça estenda o custeio da saúde aos servidores da Polícia Rodoviária Federal e também da Polícia Penal Federal. Brasília. A senadora Tereza Cristina, do PP, confirmou que conversou com o senador Flávio Bolsonaro sobre a possibilidade de compor a chapa presidencial como candidata a vice. No entanto, ela afirmou que não há nenhuma decisão tomada e ressaltou que uma eventual composição vai depender de avaliações pessoais, políticas e da aprovação do PP. Embora seu nome seja cotado para a vaga, a definição ainda será discutida pelo partido. Brasília. O ministro do STF, André Mendonça, autorizou a abertura de um inquérito para investigar Fábio Luiz Lula da Silva, o Lulinha, filho do presidente Lula, por suspeitas de tráfico de influência e corrupção. A investigação solicitada pela Polícia Federal apura se Lulinha teria atuado para favorecer o lobista Antônio Carlos Camilo Antunes, conhecido como Careca do INSS, em negociações envolvendo medicamentos à base de cannabis com o Ministério da Saúde. A defesa de Lulinha nega qualquer irregularidade e afirma que não houve contratos ou favorecimento ao empresário.

0: Jerusalém. O Hamas afirmou nesta sexta-feira que aceitou um acordo com Israel para encerrar a guerra na faixa de Gaza. Conforme entendimento, o grupo palestino concordou com o desarmamento e com a retirada das tropas israelenses do território, enquanto a fiscalização da entrega das armas ficará sob responsabilidade do Comitê Nacional para a Administração de Gaza. O acordo anunciado pelo presidente dos Estados Unidos ainda prevê a supervisão dos mediadores e do Conselho da Paz para garantir o cumprimento das medidas e o avanço das próximas etapas de cessar-fogo. Assunção. O Paraguai convocou o embaixador do Brasil em Assunção, José Antônio Marcondes de Carvalho, para entregar uma nota de repúdio após declarações do presidente Lula sobre a guerra do Paraguai. A reação ocorreu depois de Lula afirmar que Paraguai invadiu o Brasil no conflito do século XIX. O governo do presidente Santiago Penha classificou o episódio como lamentável, mas ressaltou que a parceria estratégica entre os dois países será mantida. As declarações também foram criticadas por lideranças políticas paraguaias. Brasília. A dívida pública federal cresceu 2,6% em junho, aumentando cerca de 240 bilhões e passando dos 9,03 trilhões para 9,27 trilhões, segundo o Tesouro Nacional. O avanço foi impulsionado pela emissão de 149 bilhões e 600 milhões de reais em títulos públicos, enquanto os resgates somaram 7 bilhões 330 milhões. A reserva de liquidez subiu 1,21 trilhão de reais e chegou a 1,35 trilhão, suficiente a 8,33 meses de vencimentos. A previsão do governo é que a dívida encerre 2026 entre 9,7 trilhões e 10,3 trilhões de reais.
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0: Segredo. Com foco no planejamento das ações educacionais para os próximos anos, Segredo deu continuidade ao processo de elaboração do novo Plano Municipal de Educação. Uma reunião foi realizada na Biblioteca Pública Municipal, reunindo integrantes do Fórum Municipal de Educação para avançar nas primeiras etapas do trabalho. O encontro contou com a orientação da técnica do Ministério da Educação, Catiele Bonelli, que conduziu as atividades voltadas à definição das comissões responsáveis pelos estudos, dos objetivos e as metas estabelecidas na Lei do Plano Nacional de Educação. A etapa marca o início da construção do diagnóstico da realidade educacional do município, um documento essencial para subsidiar a elaboração do novo Plano Municipal de Educação e orientar as futuras políticas públicas para a área. A participação do Fórum Municipal de Educação de Segredo reforça a importância de um processo democrático, coletivo e participativo, garantindo que o planejamento esteja alinhado às necessidades da comunidade escolar e às diretrizes nacionais. Passa 7. A Coordenadoria Municipal de Proteção e Defesa Civil promoveu nesta quinta-feira uma visita técnica nas localidades atingidas pelas intensas chuvas registradas no município. A atividade contou com a participação da Coordenadora Municipal de Proteção e Defesa Civil, Lúcia de Moura, e do primeiro sargento Aguiar Araújo. assessor técnico da 8ª Coordenadoria Regional de Proteção e

0: Defesa Civil. O objetivo foi avaliar os danos provocados pelas chuvas, verificar as condições da infraestrutura pública e reunir informações técnicas para subsidiar o processo de decretação de situação de emergência pelo município, possibilitando assim o encaminhamento da documentação aos órgãos estaduais e federais. Durante a vistoria, foram analisadas as condições de estradas vicinais, pontes, pontilhões, bueiros, encostas e outras estruturas afetadas. As comunidades rurais também enfrentam dificuldades de mobilidade, acesso a serviços essenciais e o escoamento da produção agrícola. O levantamento técnico é considerado etapa importante para dimensionar os prejuízos e buscar apoio para a recuperação das áreas atingidas. A administração e a Coordenadoria de Proteção e Defesa Civil de Passa Sete seguem mobilizadas nas ações de resposta e restabelecimento, com prioridade para a recuperação de estradas, pontes e acesso às comunidades. As medidas buscam garantir a retomada da trafegabilidade, do transporte escolar, do atendimento à saúde e das demais atividades essenciais. Segredo. A Secretaria da Educação, Cultura e Turismo promoveu uma reunião de orientação com as merendeiras e profissionais auxiliares que atuam na alimentação escolar na rede municipal de ensino. Conduzida pela nutricionista da Secretaria, Bruna da Silva Rodrigues, a capacitação abordou temas como Programa Nacional de Alimentação Escolar, boas práticas na manipulação de alimentos, a higienização de ambientes e utensílios, além de cuidados com estudantes que possuem restrições alimentares. A atividade teve como objetivo fortalecer o conhecimento das equipes e garantir uma alimentação escolar cada vez mais segura, nutritiva e de qualidade para os alunos do município. 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O dólar opera em alta nesta sexta-feira. Pela manhã, a moeda americana subiu 0,23%, cotada a R$ 5,07 para a venda. Ontem, a moeda fechou cotada a R$ 5,06. Com isso, o dólar registra uma queda de 0,40% na semana. No mês, uma queda de 1,98%. E no ano, o dólar registra uma queda acumulada de 7,80%. Na área agrícola, a Cotrel comercializou a soja a R$ 123,50 o saco. O milho 58, trigo PH 78 acima, R$ 70,00, e o preço do arroz em casca 65. Conforme as cotações da Emater, o feijão, o saco de 60 quilos, vale R$ 180,70. No mercado de carnes, o preço médio do quilo do boi vivo é de R$ 12,23. A vaca, R$ 10,87, o búfalo, R$ 10,21, o cordeiro, R$ 13,74 e o suíno, R$ 5,84. Já o preço médio para o litro de leite pago ao produtor no Rio Grande do Sul, segundo o Conceleite, é de R$ 2,48.
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0: Tunas. O município decretou situação de emergência em toda a área rural após os fortes volumes de chuvas registrados nos últimos dias. O levantamento dos danos foi concluído pela Defesa Civil e pelo Executivo Municipal nos dias 29 e 30 de julho. Até o momento foram vistoriadas 21 passagens molhadas, conhecidas como pontes de cano, que apresentaram danos nas cabeceiras. Em 4 delas, já foram confirmados danos estruturais. Em alguns pontos, a água ainda não baixou, impedindo a avaliação mais completa. Também foram identificadas 2 pontes altas com danos nas cabeceiras, sendo que uma apresenta comprometimento estrutural. As chuvas provocaram ainda o isolamento temporário das comunidades de Poço Comprido, Linha Renner e parte de Pedregal, entre a tarde de terça quinta e à tarde de quarta-feira. Em Cerro Preto, três famílias ficaram isoladas. Na localidade de Despraiado, uma residência foi atingida pela água. Outras duas casas tiveram danos nos telhados provocados por granizo e vento forte. Também foram registrados diversos trechos de estradas danificadas e a interrupção no fornecimento de água em duas redes. A Secretaria de Obras já iniciou os trabalhos de recuperação nas áreas atingidas. No entanto, segundo o município, a extensão dos danos comprometeu de forma mais significativa a capacidade de resposta da administração. Diante da situação, foi publicado um decreto municipal que declara situação de emergência em toda a zona rural de Tunas. O município agora encaminha os procedimentos necessários para solicitar a homologação pelo governo do estado e o reconhecimento da situação de emergência pelo governo federal. A Prefeitura de Tunas orienta os moradores a evitarem deslocamentos por áreas de risco e informa que as equipes seguem monitorando as condições do município e atuando na recuperação dos locais atingidos. 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Com muitas vaias na arena, o Grêmio protagonizou um vexame e está eliminado pelo segundo ano seguido nos playoffs da Sul-Americana. Na noite de ontem, o tricolor jogou mal, mais uma vez, e voltou a perder para o Bolívar por 1-0. O gol da partida foi marcado por Asprila. Agora a equipe de Luiz Castro, que foi muito xingado durante a partida de ontem, volta a campo no domingo quando vai enfrentar o Mirassol às 18 horas no Estádio Maião, no interior paulista, pela partida de ida das oitavas de final da Copa do Brasil. O jogo de volta será no dia 5 de agosto na Arena em Porto Alegre. Já o Internacional, também pela Copa do Brasil, recebe o Corinthians neste domingo às 19h30 no Beira-Rio em Porto Alegre. O jogo de volta será em São Paulo, na Neoquímica Arena, no dia 6 de agosto.
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0: Faxinal do Soturno. O juiz André de Oliveira Pires, da primeira vara estadual de processo e julgamentos dos crimes de organização criminosa e lavagem de dinheiro, determinou a anulação da ação penal da Operação Quarta Colônia Livre, investigação que apurou uma suposta atuação de organização criminosa na região central do Rio Grande do Sul. A decisão reconheceu a incompetência do juízo, que autorizou medidas durante a investigação, declarou a nulidade das provas produzidas e determinou o trancamento do processo contra 62 réus. Também foram revogadas as prisões preventivas e as medidas de monitoramento eletrônico impostas aos acusados. Segundo o magistrado, os fatos investigados envolviam crimes relacionados à organização criminosa e lavagem de dinheiro, que deveriam ser analisados pelas varas estaduais especializadas. Com a decisão, foram determinados os alvarás de soltura dos réus presos exclusivamente em razão deste processo. O advogado criminalista Wedner Lima, que representa alguns dos acusados, afirmou que a decisão reforça a necessidade de cumprimento das garantias constitucionais e do devido processo legal. A Operação Quarta Colônia Livre foi deflagrada pela Polícia Civil em 21 de agosto do ano passado, após investigação conduzida pelo setor de inteligência da Delegacia de Polícia Regional de Santa Maria. A ação mobilizou 310 policiais civis, com cumprimento de mandados de busca e apreensão e prisões em municípios da região. Entre os denunciados estava o ex-assessor jurídico da Prefeitura de Faxinal do Soturno, cuja prisão preventiva também foi alcançada pela decisão de anulação da ação penal. O processo envolvia acusações de organização criminosa, tráfico de drogas e lavagem de dinheiro. Sobradinho. Os bombeiros voluntários de Sobradinho atenderam a 2 princípios de incêndio entre a noite de quinta e a manhã desta sexta-feira. Por volta das 18 horas de quinta, a guarnição foi acionada para atender um princípio de incêndio na chaminé de uma lareira, em uma residência localizada no bairro Pousada do Sol. Quando os bombeiros chegaram ao local, o fogo já havia sido controlado por um prestador de serviços do proprietário, que utilizou um extintor e uma mangueira de jardim. Segundo os bombeiros, o incêndio foi provocado pelo acúmulo de picumã, formado principalmente por fuligem e resíduos da queima da lenha no interior da chaminé. O material pode provocar entupimentos, dificultar a saída da fumaça e aumentar o risco de incêndio. Um caso semelhante também foi registrado no último sábado em uma residência no bairro Vera Cruz, onde os bombeiros voluntários também foram acionados. A corporação orienta os moradores a adotarem alguns cuidados com lareiras e chaminés, como utilizar apenas lenha seca e bem curada, fazer a limpeza e varredura da chaminé pelo menos uma vez ao ano e retirar as cinzas frias da base antes de um novo uso. Também deve ser evitada a utilização de madeira úmida, verde ou tratada com tinta, pois esses materiais produzem mais resíduos e fumaça. Já na manhã desta sexta, os bombeiros voluntários foram acionados para atender um princípio de incêndio em fios de um poste no bairro Mairon. Quando chegaram ao local, os bombeiros constataram que o fogo havia iniciado no suporte da iluminação pública e atingido fibras de internet. O foco de incêndio foi combatido pela equipe com segurança.
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0: Sobradinho. Um homem de 43 anos foi preso por receptação na tarde de ontem no bairro União. A Brigada Militar promovia diligências após o registro do furto de um aparelho celular, quando a vítima informou que a suspeita do furto estaria na Praça 7 de Setembro, ao lado da Prefeitura. A mulher foi abordada, negou o furto e relatou que havia entregue o telefone a um homem conhecido dos meios policiais. Depois disso, os policiais localizaram o suspeito em frente à sua residência na rua Luiz Carniel, onde encontraram um celular com características semelhantes ao aparelho furtado. Questionado, ele confirmou que havia recebido o telefone da mulher momentos antes. O homem recebeu voz de prisão, foi encaminhado ao Hospital São João Evangelista para avaliação médica e em seguida apresentado na delegacia de polícia, onde foi lavrado o auto de prisão em flagrante. Conforme a Brigada Militar, ele possui antecedentes por tráfico de entorpecentes, ameaça, furto e furto de veículos. Estrela Velha. A administração promoveu nos últimos dias um levantamento nas localidades do interior para avaliar os prejuízos provocados pelas fortes chuvas registradas nessa semana. As equipes percorreram diversas áreas do município e identificaram os principais danos, especialmente em estradas rurais, cabeceiras de galerias e lavouras de canola e aveia branca. Os impactos atingiram tanto a infraestrutura viária quanto a produção agrícola. O levantamento tem como objetivo dimensionar os prejuízos e orientar a definição das medidas necessárias para a recuperação dos pontos afetados. Paralelamente, a Secretaria de Obras de Estrela Velha já está atuando nos locais mais atingidos, fazendo melhorias a fim de restabelecer a trafegabilidade das estradas e oferecer mais segurança aos moradores e produtores rurais. Passa 7. A Secretaria de Assistência Social, por meio do CRAS Viver Melhor, promoveu durante o mês de julho uma programação especial com atividades de bingo junto aos grupos de idosos do município. Os encontros proporcionaram momentos de descontração, lazer e convivência, reunindo os participantes em um ambiente de alegria e interação. Além da diversão, as atividades contribuíram para estimular a memória, a concentração e o fortalecimento dos vínculos entre os integrantes dos grupos. A ação integra as iniciativas desenvolvidas pela Secretaria da Assistência Social e pelo CRAS Viver Melhor, com o objetivo de incentivar o envelhecimento ativo, ampliar a participação social e oferecer espaços de acolhimento, valorização e qualidade de vida para a população mais idosa de Passa 7.
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0: Sobradinho. O governo do estado homologou o resultado da consulta popular 2026, que contabilizou 5.077 votos nos 23 municípios do Cored e Vale do Rio Pardo. Os projetos eleitos foram o programa Água na Fonte, com 1.879 votos, fortalecer e fomentar a produção e a agroindustrialização de alimentos da agricultura familiar, com 1.223 votos, e Raízes do Futuro, Juventude Rural, Sucessão Familiar e Oportunidades no Campo, com 705 votos. Cada iniciativa receberá R$ 742 mil, totalizando R$ 2.228.000. Nos municípios do Centro-Serra, participaram da votação Arroio do Tigre com 200 votos, Estrela Velha com 86 e Barama com 90, Lagoa Bonita com 102, Passa 7 com 81, Segredo com 179, Sobradinho com 252 e Tunas com 131 votos. O presidente do Cored Vale do Rio Pardo, Heitor Petri, destacou o engajamento dos comudes e afirmou que os projetos priorizam a segurança hídrica, o fortalecimento da agricultura familiar e a permanência dos jovens no campo. As propostas agora seguem para inclusão na Lei Orçamentária Anual de 2027. Segredo. A ponte da linha São João em Segredo, que faz ligação entre o município de Segredo e o distrito de Tamanduá, está novamente liberada para o trânsito de veículos e pedestres. A liberação ocorreu após uma vistoria técnica feita pelo engenheiro Leônidas Lázari, que avaliou as condições da estrutura e confirmou a segurança da passagem. O trabalho de inspeção foi acompanhado pelo prefeito Cláudio Trevisan e pelo vice Silvio Siebert e pelo secretário municipal de obras Alisson Camargo. A administração de Segredo destacou que a avaliação faz parte das ações de acompanhamento das estruturas do município, especialmente após os impactos causados pelas fortes chuvas registradas recentemente. Arroio do Tigre. Um homem de 43 anos foi preso por lesão corporal e violência doméstica na madrugada desta sexta-feira, na localidade de Linha Taquaral, do interior do município. A BM foi acionada por volta das 3 horas e 30 minutos da madrugada, após receber a informação de que uma mulher havia sido agredida pelo marido e precisava de ajuda. No local, os policiais encontraram a vítima em uma pequena edificação ao lado da residência principal. Ela relatou ter sido agredida fisicamente e ameaçada de morte pelo companheiro, apresentando lesões aparentes. A mulher foi encaminhada ao hospital para atendimento médico e posteriormente realizou exames de corpo de delito. Em seguida, as partes foram conduzidas à delegacia de polícia, onde foi lavrado auto de prisão em flagrante contra o agressor. agressor por determinações da autoridade policial.
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0: Arroio do Tigre. A Brigada Militar promoveu na tarde de ontem a Operação Interior Seguro na localidade de Sítio Alto, no interior do município. A atividade teve como objetivo reforçar a segurança e prevenir crimes, especialmente delitos patrimoniais em áreas rurais. Durante a operação foram realizadas barreiras policiais e abordagens qualificadas. Ao todo, 17 pessoas foram abordadas e identificadas, além de 17 veículos fiscalizados, sendo duas motocicletas. As consultas aos sistemas informatizados não apontaram irregularidades ou pendências relacionadas às pessoas e aos veículos abordados. Segundo a Brigada Militar, ações como essa buscam ampliar a presença policial no interior e aumentar a sensação de segurança das comunidades rurais. Passa 7. A Prefeitura, por meio da Secretaria de Assistência Social, em parceria com o Senai, o Sindicato Rural de Sobradinho, promoveu duas importantes capacitações durante o mês de julho, voltadas à qualificação profissional e ao desenvolvimento da comunidade. Entre os dias 13 e 16 de julho, foi promovido o curso de operação de moto niveladora, ministrado pelo instrutor Marcelo. A formação contou com aulas teóricas e práticas sobre a operação da máquina, a manutenção preventiva, normas de segurança e boas práticas de uso, qualificando os participantes para a operação de máquinas pesadas. Na sequência, entre os dias 20 e 23 de julho, foi realizado o curso de panificação pela instrutora Valdívia Paz. A capacitação, que abordou a produção de pães, cucas, bolos, biscoitos e outras receitas, teve orientação também sobre a higienização, a manipulação de alimentos, a organização da produção e o aproveitamento dos ingredientes. As iniciativas tiveram como objetivo ampliar os conhecimentos dos participantes, incentivar a qualificação profissional, fortalecer a geração de renda e contribuir para o desenvolvimento do município. A administração de Passa 7 agradeceu o Senai, o Sindicato Rural de Sobradinho, aos instrutores e todos os participantes pelo empenho e dedicação que garantiram o sucesso das capacitações. Arroio do Tigre. A Brigada Militar cumpriu um mandado de prisão na tarde de ontem no município. A ação ocorreu por volta das 16 horas e 20 minutos após a guarnição ser informada de que um homem havia comparecido ao fórum. Durante a consulta ao sistema, foi constatada a existência de um mandado de prisão em aberto contra ele. A Brigada Militar foi acionada e efetuou a prisão no local. Após a abordagem, o homem passou por avaliação médica no Hospital Santa Rosa de Lima e, posteriormente, foi conduzido à Delegacia de Polícia para o registro da ocorrência. Na sequência, ele foi encaminhado ao Presídio Estadual de Sobradinho, onde permanece para cumprimento da ordem judicial.
5: Mas que história linda!
0: 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O sol predomina amplamente no Rio Grande do Sul nesta sexta-feira. Uma massa de ar quente ingressa gradualmente no território gaúcho. Com isso, o dia de hoje começou com temperaturas amenas ou baixas, mas aquece rapidamente. O sábado será marcado por uma mudança no tempo devido à chegada de uma nova frente fria, provocando temporais com raios, granizo e vento que pode chegar até 100 km por hora. A instabilidade começa pelo oeste e se espalha para diversas regiões como o sul, o centro, o noroeste e o norte gaúcho. No domingo, o tempo deve voltar a se estabilizar com céu nublado na maior parte do Rio Grande do Sul. Em Sobradinho, a temperatura mínima de hoje foi de 14 graus e 3 décimos, registrada pela estação meteorológica instalada no Parque da Feijão. A máxima hoje pode passar dos 28 graus. Neste momento, em Sobradinho, na quadra Altos da Matriz, a temperatura é de 26 graus e a umidade relativa do ar está em 67%.
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0: 12 horas 53 minutos. 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Anunciou aqui, vendeu. A última notícia. Segredo. Já chega a 47 o número de municípios gaúchos que decretaram situação de emergência em razão dos temporais registrados entre os dias 20 e 22 de julho. O levantamento é da Defesa Civil do Rio Grande do Sul. Na região Centro-Serra, Passa Sete e Segredo estão na lista oficial dos municípios que solicitaram o reconhecimento da situação de emergência. Os dois municípios enfrentaram danos provocados pelas chuvas intensas, principalmente em estradas, pontes, acessos e outras estruturas. Dos 47 decretos registrados no estado, 38 estão relacionados a prejuízos causados por chuvas intensas. O levantamento ainda não considera os municípios atingidos pelas chuvas registradas nesta semana, já que as prefeituras precisam concluir os levantamentos e elaborar laudos técnicos e reunir a documentação necessária. Até a atualização dessa quinta-feira, nenhum dos 47 decretos havia sido homologado pelo governo do estado. Os processos ainda estão em análise e encaminhamento para homologação. A homologação depende da comprovação dos danos e da análise da documentação apresentada pelas prefeituras. O reconhecimento da situação de emergência pode permitir aos municípios buscar apoio dos governos estadual e federal, incluindo recursos para ações de resposta e reconstrução e também auxílio humanitário. No estado, Feliz e São Sebastião do Caí já tiveram a situação de emergência reconhecida pelo governo federal. Esse reconhecimento, porém, é diferente da homologação estadual. O número de municípios em situação de emergência ainda pode aumentar, já que algumas prefeituras continuam fazendo levantamentos e preparando os documentos necessários para formalizar os processos. Tunas e Arroio do Tigre também já decretaram situação de emergência e aguardam o reconhecimento do governo estadual. 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
8: Falecimento. 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

Salve, salve, sintonia! Muito boa tarde, 1h03, 1h03. Mó calorzão, hein? Rapaz, 26,5. A temperatura aqui na Altidão é 3. Verãozão, hein? É verãozão, nem parece inverno. 26,5 a temperatura. Último dia do mês de julho de 2026, sexta-feira, 31 de julho. Eu, Maristela Orlandi, a partir de agora até as 16 horas, com a parceria da Vencal Calçados. 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São os nossos parceiros nas tardes de segunda a sexta-feira, galera. Vem com a gente então, só vem. Aproveita e já faz aí a melhor playlist, sabe como? Programando aí a tua através do nosso WhatsApp, pedindo a tua aí no 51-37-42-1090, tá bom? Vem com a gente, então. A gente começa a nossa tarde. Vamos começar mais ou menos de leve, assim, ó, com... Phil Collins. Vamos começando aí com Phil Collins, a nossa tarde da sexta-feira. Sextamos. Hoje é dia de rock, bebê. Hoje César Freitas vem ao vivo e a cores pra comandar aí o rock na Jacuíba. Para então. Nossa tarde então começa com o Phil Collins.

0: Aê, Aretha Franklin, rapaziada. Aretha Franklin, me diz, onde é que você ouve um clássico desses por aí, hein? Aqui na 97.3. Dos clássicos, as novidades, o que rola pelo mundo, sertanejo universitário, aquele pagodinho, o pop, o rock nacional e internacional, a gente toca esse clássico aí da Aretha Franklin, música lá de 1968, hein? Em 1968, essa música composta aí, essa canção por Burt Bacharach, Hal David e a Orquestra Filarmônica Real em 1968. I say a little prayer, que quer dizer aí, faço uma pequena oração. Pra começar então a nossa tarde, nada melhor que isso. Então, aproveita aí você também, faça uma pequena oração pra que esse final de semana aí seja calmo e tranquilo. Esse mês, esse restante de ano, né? I say a little prayer. 97.3, muita música boa pra você curtir aí, e é claro, você pode pedir a tua também. Manda boa no 51-37-42-1090.
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0: 1:15.
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0: E a hora vento no norte, confere aí, 1:20.
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0: Uma e 21, 27 já a temperatura em 27 graus. Calorzão, calorzão, turma. É esse calor todo. E fica o alerta aí da Metsu Meteorologia alertando para o risco de temporais severos no Rio Grande do Sul durante o final de semana. Maior intensidade entre a tarde e a noite de sábado, de amanhã.

domingo aí, do sábado, ao longo de amanhã. Então fica o alerta aí temporal, alerta aí para risco de temporais severos no Rio Grande do Sul aí para amanhã. 1:22. Esse bloquinho vai começando assim, ó, aqui de abelha, depois das 6.

0: Então, eu sei que eu era criança, aí eu tava brincando de pegar formiga na...
1: Não, não era uma facada.
0: Um de maionese. Aí eu fui atravessar correndo, caí e o vidro ficou aqui dentro.
1: Sério? Você jura, tio?
0: Juro.

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1:36, 1:36. Aquele salve agora vai especial aí pro nosso amigo Cristiano Klein, tudo beleza? Deixando um alôzão pra esposa Jimmy, pro filhote aí, pro Valentim. Vamos de Matheus e Cauã, saudade boa. Calorzão, 27,5 a temperatura, galera.

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9: 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Vamos trazendo nesse bloquinho, aproveitando, deixando aquele alusão pra Marilane, turma aí, um abraço, meus queridos. Obrigadão aí pela companhia. Vamos de Skank pra vocês aí. Três lados, Skank.

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9: Vamos que vamos, 2:06, 2:06, salve galera do bem, vamos nessa então, tarde da sexta-feira, turma, 31 de julho, passando a régua no mês de julho aí, Veranico muito bom, Edzulimba, Zalimbalibório, Veranico muito bom, né, o problema é o que vem depois, né, desse Veranico aí, né. Os prognósticos não são bons, né, meu amigo? Eita, alerta aí de tempo severo aí depois desse veranico aí. Mas que tá bom esse sol, né? Que tá bom, não dá pra negar, né? Tá ótimo, tá bom, tá ótimo. Problema que nem secou a chuvarada anterior ainda, já chovendo em cima de novo. Mas fazer o quê, né? Vamos lá, vamos lá. Mal que ser feito, ó. Já que é sexta-feira, né? Já que é sexta-feira, vamos de James Joplin, Move Over. Boa pedida aí. Hoje vai ter rock na Jacuí, ao vivo e a cores com o Cezinha, né? Já aproveita, já. Já programa tu aí, Limba. Um abração aí, tamo junto, meu amigo. Aquele abraço. 24 graus em Caxias do Sul. Por aqui tá quase 30, hein? 27,8, rapaz do céu. Dá quase pra tomar banho de sol.

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Belezinha, belezinha, 2h18, salve, salve galera do bem, vamos que vamos então, muita música pra você até as 16 horas, fazendo aí a melhor playlist. Manda boa aí no nosso WhatsApp 51 3742 1090. 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Vamos trazendo mais recados por aqui então. Vamos trazendo, deixando um salve para a Diocles Moura, que tá na sintonia aí. Um abraço, Diocles. Obrigado pela companhia aí, tá bom? Obrigadão aí pela companhia, então. Trazendo pra nossa amiga Diocles, então, deixa eu ver o que a gente

Vamos trazendo aí um Tim Maia pra ti, tá bom? Vamos trazendo um Tim Maia, tá bom, minha querida? Abração aí, obrigado pela companhia. Vamos com o síndico.

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9: Seguinte, neste sábado, 28º Recordar l'Italia per Vivere, no Salão Paroquial em Ibarama, no palco Nando Rodrigues e banda, e nós estaremos por lá. Neste domingo, festa na comunidade de Santa Luzia, em Posse do Trigo Lagoão, na animação Banda Nova Canção. Também no domingo, festa em Linha Turvo Segredo, animação da banda Estilo Musical e show com Robson e Matheus. Tudo isso para te curtir então neste final de semana. 2:34.
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9: 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Bora, turma, trazendo, manda outra pra nós, pra quem? Pra Patrícia e pra Júlia. Fala, meninas, belezinha, Patrícia e Júlia na sintonia. Boas tardes, minhas queridas. O que a gente traz aí pra vocês? Trazer ela, a mamãe mais fresca aí do sertanejo, Lauana Prado, nasceu o primeiro filhote aí da Lauana hoje, né? Nasceu hoje pela manhã, filhote aí da Lauana Prado, o Dom. Lauana Prado que vai estar aí no próximo The Voice, né? Próximo The Voice, Lauana Prado vai estar... Quem diria, né? Ela que já participou do The Voice, né? Participou aí no The Voice como cantora aí, né? Tentando aí decolar aí, né? Ela que se apresentou... Não lembro que ano foi que ela se apresentou aí no The Voice, né? Conquistou, não lembro se foi o primeiro lugar. Ela participou, na verdade, mais que uma vez, se não me engano, do The Voice. Acho que foi mais que uma vez. Foi duas, se não me engano. Mas agora a Lauana Prado vem como jurada, né? Ela que vai participar aí como jurada aí, juntamente com Matheus e Cauã, Diogo Nogueira, Paulo Ricardo e o Thiago Leif. É isso aí, Lauana Prado vai estar no próximo The Voice, né? Quem diria, Lauana Prado. Ela que já esteve do outro lado, né? Sendo avaliada, agora vai avaliar aí, né? Os candidatos. Então vamos trazendo Lauana Prado, galera. Chega de papo aí, vamos de Lauana Prado. Deixa eu só conferir aqui, que se eu não me engano, vamos ver o que foi, o que não foi. Cezinha, hoje eu vou, diz o Cezinha, graças a Deus, né? Pelo amor de Deus, né? Se não, tá louco. Deus o livre. Ai, ai, ai. Vamos lá, então. Vamos de Lauana Prado. O que a gente toca da Lauana aqui? Vamos catar uma da Lauana aqui. Que era eu, sombra desconhecido, sua mãe tá nessa, ou de casa, não, pinga raiz, não, 10 passos e uma curva, vamos com 10 passos e uma curva?

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4: 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Curtindo aí a 97.3. 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Bora, bora, trazendo, deixando aquele salve para as meninas do Albardão, Renata, Rosena, aquele abraço, obrigado pela companhia. Alôzão também, toca na Castela, olha onde eu tô. Tatiane, né? Tatiane, tá beleza, Tatiane, claro, vamos trazendo então, Ana Castela para você. Olha onde eu tô, e você? Vem com a gente aí, manda boa no 51-3742-1090, manda boa pra gente tocar aí, fazer com a gente a melhor playlist, os clássicos do nacional, internacional, sertanejo universitário, forró, pagode, aquele sambinha, vem com a gente então!

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16: 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Galera, vamos trazendo Nati Roots, Minamora, na sequência. É aquele bloquinho, aquela reguezeira pra gente curtir aí. Na sequência, tem Bob Marley pra te curtir aí, turma.

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5: Olha a hora aí, 13h16. Vou te contar que tá o maior calorão, hein? Tá? Como diz o Limba aí, um veranico. É verão no nosso inverno, hein? 28,7, praticamente 29 graus a temperatura, né? 29 graus. Tá bom, tá bom, tá bom. Porém, né, turma? Porém, fica o alerta aí, né? Alerta de tempo severo aí. Risco aí de temporais severos no Rio Grande do Sul durante este final de semana. Infelizmente aí, né? Maior intensidade entre a tarde e a noite de amanhã, sábado. Principal preocupação é a força do vento aí, com previsão aí de rajadas que podem chegar a 100 km por hora em algumas regiões do estado. Há também a possibilidade aí de granizo. Também intensa atividade elétrica, chuva forte em curtos períodos e acumulados aí que vão de 40 a 60 milímetros aí, com volumes pontualmente superiores até. Então fica o alerta aí, todo esse calor aí nesse inverno aí não é em vão, né? Amanhã já vem mudança aí, né, de temperatura, de clima aí, né, do céu azul ensolarado para chuva forte amanhã, alerta aí de risco de temporais severos. Então, vamos aproveitando esse sol, abrir a casa, né, secar a roupa, o que der, porque vem mais chuva aí nos próximos dias. Então, 3 horas 18 minutos. Opa, seu Vili Carvalho, como é que tá, seu Vili? Bairro Rio Branco, né, meu amigo? Ah, nota mil, tá o programa, que beleza, seu Vili. Sempre na sintonia. Ah, tá fazendo faxina, mas ah, seu Vili. Beleza, então, só na faxina.
6: Que...
5: Qual que o senhor quer ouvir aí? Kid de abelha, claro, um kid de abelha, seu Vili. Já trago, tá bom? 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Muito que bem, pro seu Vili Carvalho, então, vamos trazendo... Um kit de abelha, né, seu Vili? Um abraço. Qual do kit de abelha que eu trago? Vamos trazer no meio da rua do kit de abelha.

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31, 28,5 a temperatura. 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O que que a gente vai trazendo agora? IGP virou mania, mas o Semar. Vamos lá, aquele sambinha raiz então, meu querido. Vamos providenciar aqui um AGP então. Um abraço, meu queridão, tamo junto, bom final de semana também aí pra todos nós aí. E que essa chuvarada venha com calma, né, meu amigo? Agenda aí do final de semana. Agenda aí do final de semana é pódio ou é descanso? Como é que tá aí, meu querido? Abração aí, então.

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Abraços nas tardes aí de segunda a sexta-feira. 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Muito que bem, vamos trazendo aí o Thiago da Copete, que pediu aí Juntos e Shallow Now. Ei, Thiago, ai, ai, ai, um abração aí, Thiago, obrigado pela companhia, tá? Juntos e Shallow Now, Paula Fernandes e Luan Santana, faltando 14 agora para as 4.

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Beleza, beleza, beleza. Vamos que vamos, turma. Vamos que vamos para a saideira, né? Vamos que vamos para a saideira, galera. A ultiminha do bloco, a ultiminha da semana, a ultiminha do mês. E a gente vai fechando, então. Fechando aí a sexta-feira, galera. Vamos fechando aí a sexta-feira, trazendo neste bloquinho. Faltando aí 4 minutos agora para as 4. 4 para as 4. Muito que bem, agradecendo aí a parceria. Tua fazendo com a gente a melhor playlist. Deixa eu só conferir aqui que tem um recadinho ainda da galera. Vamos ver se dá tempo da gente tocar aqui. O que, que a galera quer ouvir antes da gente encerrar? Que aí vai ser a saideira, né? Vai ser a saideira. Vamos ver quem foi, quem foi, quem foi. É Jandira. Jandira na sintonia aí. Tá bom, Jandira? A gente já manda um sonzinho aí pra fechar então a nossa tarde, tá? 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E para fechar então a nossa tarde, vamos trazendo aí Fim de Caso, Anjos do Hangar, galera. Bom final de semana.

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Muito bem, estamos chegando com mais uma edição do programa Bandas na Jacuí, aqui na 97.3 FM. Estamos aí iniciando mais uma comunicação, te trazendo o melhor da música popular do Sul. 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É a programação das bandas que vai começando com a nossa primeira seleção musical. É o Banda.

Maravilha, 4 horas agora, mais 13 minutos, a hora certa aí pra você, 4h13. Programação das bandas aqui na Jacuí 97.3 FM. Estamos com 27 graus, agora mais 7 décimos, 60%. A umidade relativa do ar em Sobradinho aqui na quadra Altos da Matriz. 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Vamos com banda San Marino, do município de Santa Rosa, estado do Rio Grande do Sul. Os Cris cantam a página.

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9: Oito Muito bem, já de volta para você mais uma vez, 4 horas agora já mais 22 minutos, 4:22. Muito boa tarde para você que se liga na programação das bandas aqui na Jacuí, 97.3 FM. Mandar um salve aqui pro Leandro Rodrigues, que tá ligado, tá curtindo a programação da 97.3 FM. Tá beleza. 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

0: 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Agora estamos com 4 horas mais 25 minutos, 4 com mais 25. Vamos atendendo pedido musical do Elisandro Driz, lá em Arroio do Tigre. Como é que estamos por aí, seu Elisandro? Tudo certo? Sempre me esqueço, como é que é o nome da localidade aí, Elisandro? Fugiu aqui agora, sabia já. Pessoal lá da Agroindústria Driz. Tudo certo, seu Evaldir, como é que está por aí? Tudo certo? Abraço para toda a família aí, brigadão, lá do Sítio Alto, Arroio do Tigre. Aquele abraço para vocês aí, brigadão, pelo carinho da audiência. Vamos conferir o pedido aqui do Elisandro. Vamos lá. Fala, meu garotinho. Vai.
1: E aí, senhor? Olha, ó, estamos ouvindo. Vou ligar para a rádio.
0: Aham.
1: Roda para nós aí.
0: Qual?
1: 99.
0: Aham.
1: E alguma coisa? Ah, beleza, meu galo?
2: É pra cantar todo mundo junto. Quero ver assim, ó. Vamos lá.

0: Aí o sucesso do Rogério Magrão e banda, essas maladas. 27,3 a temperatura, mas invernozinho, né, Che? Inverno mais doido esse, né?
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0: Vou dar um salve aqui também pra Marli e pro Gilceu Coço, popular Pelé em Ninhuá e Barama. Tudo certo, Gilceu? Quem mais tá ligado com a gente por aqui? Sextamos lá em Caxias do Sul, Serra Gaúcha. Buenas tardes, se possível, roda pra nós. Os atuais, eu voltei. Boa pedida. Aquele abraço, Osmar, lá de Caxias do Sul, pela internet, ouvindo a programação.
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0: Quem mais tá ligado com a gente por aqui? A Inês e o seu Jorge Hermes, Linha Cereja. Dia maravilhoso de sol, né? Roda uma das nossas. Que tal uma dos atuais, pode ser? Abraço aí pra vocês. Solzinho maravilhoso, realmente, né? Abraço. Obrigadão pelo carinho da audiência. Willy Carvalho também tá ligado, tá curtindo a programação.
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0: Nelson Martinazzo da Nova Boêmia Agudo, roda pra nós, banda destaque nacional, Haja Pinga e Bateria. Aí rolar daqui a pouquinho, vamos trazer essa no próximo bloco, tá bom, Delcio? Obrigado pelo carinho da audiência também, né? O Cleiton, lá de Bela Vista, também tá ligado com a programação, pediu San Marino, duas enfermeirinhas pra cuidar de mim. Então tá beleza, a enfermeirinha do San Marino daqui a pouquinho vai chegar aí pra ti, tá bom, Cleiton? A Marilene em Campestre também tá ligada, curtindo a programação. Pessoal de Lago Mudas, boa tarde. Vamos chegando com a nossa sequência musical por aqui, trazendo a canção da banda Brilha Som. Sexta-feira com 27 para 28 graus. O maridão vai sair para tomar aquela gelada. Se chegar tarde em casa, já sabe, né, que ele foi, né? Já sabe, né?

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0: aí, já de volta, 4:43 agora, hora certa, 4:43. Faltam apenas 17 para 5, 27.2. Alta ainda a temperatura para essa época do ano, vamos combinar, né? Manda um abração aí pro Cleitinho, que tá ligado na programação. Como é que tá, Cleiton? Tudo bem? Ele pediu música aqui do André Renner e Banda. E vamos rodar uma do André Renner, né? Tá mais perdido do que cego em tiroteio, André Renner, né? Meu Deus do céu, tem gente que não se ajuda, né? O rapaz tem um talento quando canta, né? Mas não consegue se ajudar, o André Renner, né? Coisa mais sério, rapaz. É confusão pra tudo que é lado, né? Barbaridade. Que tal, hein? André e Cleiton. Fazer uma dupla, vocês dois, já pensou, Cleitinho? André e Cleiton. Barbaridade. Não ia ter pra ninguém, né? Mas André Renner e Renata Paz não vai rolar mais, né? André Renner e Renata Paz e Banda Ébanos não vai mais rolar, né, Xê? Vamos trazer daqui a pouquinho. Eu vou trazer, escolher uma canção. Tem uma dos atuais programado por aqui. Qual é a outra do... Vamos rodar uma do André Renner aqui. É, ele foi lindo demais pra te esquecer. Vou trazer essa aqui do André Renner, a participação do Paulinho Dil, daqui a pouquinho na nossa programação. Rapaz, tem um talento, né? Mas a convivência não é nada fácil. Dizem, né? Dizem, pelo menos. Conheço muita gente assim, né? Conheço muita gente assim. 15 minutos faltando para 5 da tarde. 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Lá pro Jorge, também pra Inês, pessoal de Linha Cereja, Rui do Tigre, uma dos atuais, tá chegando na sequência da nossa programação, Mississippi. Vamos trazer essa na sequência aqui do nosso programa. Deixa eu ver aqui se chegando mais mensagem. Trabalhar mais um pouquinho, né? Trabalhar mais um pouquinho e depois, o que tem depois?
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0: Aí os atuais, linda canção Mississippi na programação das bandas na Jacuí.
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0: Um abraço aqui também, ligado com a nossa programação. Cleusa Rodrigues, deixando seu recado, participando do nosso programa. Ótima tarde. Mandando um salve também para Dalira, lá do Lagoão. Ela que pediu por aqui a canção do San Marino, A Página Virou. Só que rodamos lá no início já essa canção. E a gente vai rodando essa aqui do André Renner, então, com a participação do Paulinho Dil, na sequência da nossa programação, tá bom, Dalira? Aquele abraço, tá chegando. Foi lindo demais pra te esquecer, é o sucesso do André Renner e banda.
2: É um prazer muito grande, o painel das antigas, receber os três do baile, Paulinho Dil.

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sucesso do Rogério Magrão e banda na programação das bandas aqui na Jacuí 97.3 FM. 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Quem tá ligado com a gente por aqui também é o Dirceu. Como é que estamos, Dirceu? Tudo certo? Dirceu Gorres de Arroio do Tigre e o filho Arthur na lida. Tudo certo, Dirceu? Não consegui entender tua mensagem aqui. Dirceu, dá uma olhada aí. Acho que o corretor deu uma rateadinha contigo aí, meu. Eu acho, tá? Aquele abraço para vocês lá de Rui do Tigre, hein? Quem mais está por aqui? Luiz Paulo Marques, de Santa Maria, pela internet, acompanhando a nossa programação. Aquele abraço, obrigadão pelo carinho da audiência. Está oferecendo música aí para a esposa Cida, para a mãe, para o pai, para os irmãos, também para a irmã que mora em Cerro Branco. E também para o pessoal aí da rádio. Aquele abraço, valeu Luiz Paulo Marques, lá em Santa Maria pela internet, acompanhando a nossa programação. Quem mais? Estou deixando o recado por aqui, é o que nós vamos pagando o pedido aqui agora. O João Marcos de Segredo também está ligado na programação. Pedido musical do Delso Martinazzo, da Nova Boêmia Agudo. Trazendo teu pedido aqui na sequência. Barbaridade, 5-1 já e o TBT das bandas. Vamos fazer o seguinte, o TBT das bandas vai ficar para o próximo bloco. Primeiro vamos trazer Banda Destaque Nacional do município de Lajeado, Haja Pinga e Bateria. Depois tem Banda Rainha Musical ainda nesse bloco. Gosto só desse amor. Boa tarde. 26.8 a temperatura.

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11: Muito bem, já de volta para você, 5 horas já com mais 12 minutos e meio. Hoje, sexta-feira, 31 de julho, fechando a semana e também o mês, né? Fechando a última semana do mês 7 de 2026. É a programação das bandas que tem o quadro TBT das bandas agora, hein? Nós vamos recordar por aqui uma canção que foi gravada em 1979. Eu nem era nascido ainda, né? Ai, barida! Essa aqui foi gravada em 1979. Ela integra o álbum volume 9 dos atuais dos Reis do Baile, lançado no mesmo ano pela gravadora Isaek América. Tô falando desta linda canção aqui, ó. Eu voltei, na voz dele, o eterno, que durante a pandemia infelizmente nos deixou. Reni Oliveira canta Eu Voltei.

0: Aí, recordando o grande sucesso durante essa história de 58 anos da banda Os Atuais do município de Tucunduva, Rio Grande do Sul. É o TBT das bandas pra gente recordar esse grande sucesso. E mais uma, vamos trazer banda com sede no município de Criciúma, estado do Rio Grande do Sul. Canção gravada, lançada no ano de 2005. Vamos trazendo o sucesso do musical Calmon na sequência da nossa programação das bandas na Jacuí 97.3.
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0: Aproveitar essa canção e mandar um grande abração para o seu Foreste aí na Castelo Branco, em Ibarama. Como é que estamos, seu Foreste? Tudo certo? Acabei me esquecendo o nome agora. Mas é o seu Foreste, né? Obrigadão pelo carinho da audiência, pessoal lá da Castelo Branco, em Ibarama, ligado, curtindo a nossa programação. Boa tarde.

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6: Maravilha, 5 horas com mais 23 minutos. Vamos dar um salve aqui pro Daniel Camilo Jordan, também ligado com a nossa programação. Pessoal lá da Serrinha, né? Pessoal da Projeção Nacional, aquele abraço. Essa gurizada trabalhou o final de semana, né? Eu sou livre. Trabalhar umas quantas vezes, né? Eita maravilha. O trabalho é que dignifica o homem, né? Tendo trabalho, o resto é resto, né, Daniel? Ele abraça toda a família Camilo lá em Segredo. Ligado na nossa programação, maravilha. Vamos conferindo por aqui. Deixa eu ver esse recado. Deixa eu ver, não. Ouvi esse recado aqui na sequência. Vamos ouvir aqui.
7: Falta muito para chegar sexta, 5 da tarde, será? Meu Deus do céu, que boca seca.
6: Já passou das 5, viu? 5h24 já, viu? O Várzea Grande já passou. Pode se atracar no gole, fica à vontade. Salve, salve, Sidney Plug em

0: Essa eu vou ficar te devendo nesse horário, tá? Olá, boa tarde, estou na escuta deste belo programa. Queria ouvir uma dos atuais, se possível. Rodamos já duas dos atuais. Ah, tá, a mensagem foi antes das músicas, não tem problema. Abraço, Jurema, obrigadão pelo carinho da companhia, hein?
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0: Aqui a informação, então, do amigo Sidney Klug. Sem acesso ainda, né? Esse Rio Jacuí, eu vou te contar uma coisa, né? O Rio Jacuí, quando tem água, ele tem água mesmo, né? E não tá baixando as águas do Jacuí, né? Não tem passagem ainda em direção aguda Dona Francisca Agudo, tá? É aquele desvio ali pelo Sangrador, né? O Sangrador ficou famoso esses últimos dias ali também, né, Sidney? Esse Sangrador ficou famoso, né? Mas enfim, não tem passagem ainda, né? O Rio Jacuí tá bombando. Ele mandou uma foto aqui agora. Meu Deus do céu. Mas isso uns 4 anos atrás. Não chovia tanto assim também, né? Não sei o que tá acontecendo. A programação das bandas na Jacuí 97.3 FM. Vamos trazer um trechinho dessa daqui, daqui a pouquinho já vamos ter que encerrar o programa, né? Quem pediu essa daqui foi a Carmen Venturini, tá ligada, curtindo a nossa programação? Carmen Venturini, do bairro Baixada, em Sobradinho, ligada na programação. Vamos trazer Rainha Musical, Fígado de Aço. Tipo o fígado do nosso colega Marlon Fiuza, do nosso colega Pablo Cardoso. Aliás, o do Marlon é tipo uma esponja, eu acho, né?

0: seria eu.
1: 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Fechamos o nosso programa de hoje. A Michele, lá de Segredo, tá ligada, tá curtindo também a nossa programação. Ela pediu o musical São Francisco e eu fecho o programa assim hoje. Diga, locutor!

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0: Você segue ligado ao som da CYD 643, Rádio Jacuí FM, centro de Sobradinho, Rio Grande do Sul, final da sua tarde da sexta-feira. Vamos de limpar banco.
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0: É, gauchada, arreda as cadeiras por aí, que por aqui nós vamos chegando, né? Chegando pro seu baile gaúcho, seu baile campeiro, desta sexta-feira. Hoje, 31 do mês de julho, último mês, último dia do mês de julho, que você foi com tudo, passou muito rápido aí. O mês de julho. Pablo Cardoso por aqui, te fazendo companhia então. A partir de agora, juntos a gente vai até às 7 horas da tardinha, tá bom? Até às 19 horas aí, só com o melhor da música gaúcha, melhor da música campeira, pra embalar bem teu finalzinho da tarde, teu início da noitada e o teu início do final de semana também, nesta sexta-feira agradável aqui em Sobradinho, em toda a nossa região, com 25 graus e 9 décimos de temperatura e 63% de umidade relativa do ar. 5 horas mais 36 minutinhos, 5h36. E por aqui você vamos então, tá bom? Você que quer fazer sua participação, tá por casa tomando um bom chimarrão aí, só mandar um zap zap aí para o 3742-1090, tá bom? 3742-1090, irei divulgar a sua participação e te mandar aquele abraço, aquele quebra-costela bem apertado por aqui também. 3742-1090 é o telefone aqui da Jacuí FM, aqui do seu Limpa Banco, que está no ar a partir de agora com o apoio muito especial da São Marcos Vidros e 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Vamos iniciando por aqui ao som do Tia Garotos, Gangue da Vaneira, logo mais também está chegando o Chiquita Bordonei aqui no meu, no seu, no nosso Limpa Banco da Jacuí.
2: Gosta de muita festa. Vamos ver? Segura aí.

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0: né, tchê? Tudo vem do campo, aqui na 97.3, aqui no seu Limpa Banco.
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0: É, vamos divulgando por aqui, a Jacuí e seu fim de semana, festa para esse sabadão, o 28º recorde de Itália pervive ali no Salão Paroquial, em Barama, baita janta por lá, e depois a animação fica por conta de Nando Rodrigues e banda. Domingão tem a festa na comunidade Santa Luísa, em Poço do Trigo, Lagoão. A animação fica por conta da banda Nova Canção e também festa em Inhaturvo, município de Segredo, com animação Destino Musical e depois showzaço aí com a dupla Robson e Matheus. A Jacuí e seu fim de semana, a Jacuí e seu roteiro social.
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0: É, gauchada, de volta por aqui, seu Limpa Banco, finalzinho da sua tarde aí, vamos que vamos até as 19 horas, tá bom? Até as 7 horas aí, melhor da música gaúcha, melhor da música campeira por aqui. 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Faltando apenas 8 minutinhos para 6 horas da tarde, 8 para 6. Temos um recado que vem lá de Vila Toldo, Barras Cassal, pro Brasil, pro mundo, né? Do rancho do tio Nico. Como é que temos por aí, tio Nico? Tudo certo, é?
6: Bueno, é o rancho do tio Nico aqui na Vila Toldo, Barras Cassal, Rio do Brasil, pro mundo. Manda pra nós aqui o pessoal, herança de tropeiro, lá na Barreira, São Leopoldo, o pessoal aqui, pé de cana, Nossa Senhora Aparecida. Terá um programa e um bom, uma sexta pra nós, na paz de Deus, homem. Aquele abraço, meu irmão.
0: Aquele abraço pra você aí, tá bom? Todo o povo aí sintoniza com a gente, nossos amigos, né? Sempre mandando aqueles áudios empolgados aí pra nós, né, tchê? Abração pro nosso amigo Vanoli aí, que sintoniza com a gente. O rancho do tio Nico, né?

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Boa tarde, você que nos acompanha neste final de tarde de sexta-feira, na hora da Ave Maria. Nessa sexta, queremos rezar a Maria pedindo sua intercessão junto a Jesus pela tua família. Bênção que o Senhor te concedeu e te confiou como igreja doméstica, lar de aconchego e de paz. O anjo do Senhor anunciou a Maria e ela concebeu do Espírito Santo. Ave Maria, cheia de graça, o Senhor é convosco. Bendita sois vós entre as mulheres e bendito é o fruto do vosso ventre, Jesus. Santa Maria, Mãe de Deus, rogai por nós, pecadores, agora e na hora de nossa morte. Amém. Eis a serva do Senhor. Faça-se em mim segundo a vossa palavra. Ave Maria, cheia de graça, o Senhor é convosco. Bendita sois vós entre as mulheres e bendito é o fruto do vosso ventre, Jesus. Santa Maria, Mãe de Deus, rogai por nós, pecadores, agora e na hora de nossa morte. Amém. E o Verbo divino se encarnou e habitou no meio de nós. Ave Maria, cheia de graça, o Senhor é convosco. Bendita sois vós entre as mulheres e bendito é o fruto do vosso ventre, Jesus. Santa Maria, Mãe de Deus, rogai por nós, pecadores, agora e na hora de nossa morte. Amém. Rogai por nós, Santa Mãe de Deus, para que sejamos dignos das promessas de Cristo. Oremos, concluindo o Ângelus, esta oração do final de tarde. Infundi, Senhor, como vos pedimos, a vossa graça nas nossas almas, para que nós, que pela anunciação do anjo, conhecemos a encarnação de Cristo, vosso Filho, pela sua paixão e morte na cruz, sejamos conduzidos à glória da ressurreição. Por nosso Senhor Jesus Cristo, vosso Filho, que é Deus convosco na unidade do Espírito Santo. Tenha você um ótimo final de tarde, um bom descanso e que Maria interceda por ti. Em nome do Pai, do Filho e do Espírito Santo. Amém.

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0: Tia Kijakui aqueceu limpa banco, final da sua tarde. Logo, logo se encarreirando pra noitada da sua sexta-feira. Início do final de semana também. 6 horas, 8 minutinhos, 6 e 8. Estamos com 24 graus e 8 décimos de temperatura. 67% está a umidade relativa do ar aqui no centro da cidade de Sobradinho. 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
0: 97. É só você chegar por lá, né? Dá tempo até as 7h30, tá aberto aí pra você, tá bom? Buenas, Pablo, aqui é o Thiago da Copete. Gostaria de ouvir a música Costela Gaúcha. Costela Gaúcha, quem canta é o Tiguri. Capaz que nós vamos sapecando, já temos campeando aqui pra ti, Thiago. A Costela Gaúcha do Tiguri aí, pra rodar, né? Vai que resolva fazer uma Costela Gaúcha, mas nós pra comer hoje ainda, né, Tia? Pra que melhor? Abração pra você, tá bom, Thiago? Pra ti e todo o povo aí do bairro Copete, aqui do Sobradinho, que sintoniza com a gente. Quem mais sintoniza por aqui, do Origem Caster de Linha Paz da Segredo, deixa o seguinte recado. Boa tarde, Pablo, estamos na escuta, roda pra nós aí uma música do Xeloquido, um abençoado final de semana, um abraço, abração pra você, tá bom, Dorilde? Pra você, seu Ari, todo o povo de Linha Paz da Segredo que sintoniza com a gente. Xeloquido, casamos e separamos aqui no seu Limpa

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Já temos de volta por aqui, né, tchê? Início dessa noitada desta sexta-feira, 31 do mês de julho, última sexta aí do mês de julho, 6 horas 35 minutinhos. Estamos com 24 graus e 2 décimos de temperatura e 69% da umidade relativa do ar aqui no centro da cidade de Sobradinho, né? Início dessa noitada aí, início do final de semana também. 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
Faltando 20 minutinhos para 7 horas, 20 para 7, noite chegando aí pela nossa região. Saindo a sexta-feira, saindo essa semana que passou rápido, uma barbaridade, né? Tivemos chuva, tivemos um pouquinho de frio, calor, tudo que é clima aí durante essa semana, né, tchê? Haja garganta para aguentar tudo isso, né? Buenas, Pablo, gostaria de pedir a música Tudo Vem do Campo para mim e para minha filha Ralana e também para meu marido Henrique. Estamos tomando chimarrão. Jaciane de Ibarama, abração para vocês aí, tá bom? Jaciane, toquei no início do programa aí. Tudo Vem do Campo com Chiquita e Boronê, né? Mas vou sapecando uma outra buena para vocês aí, tá bom? E mandou foto aqui do bom mate, mate bem cevado, né? Nossa Senhora Aparecida aí também. Em cima do mate, né? Abração pra vocês aí, tá bom? Toda a família aí sintoniza com a gente na cidade de Ibarama. Vamos ver quem mais sintoniza com a gente por aqui. Deixa eu ver. E passando pra desejar um ótimo final de semana a todos, é o nosso amigo Rosmar. Como é que temos por aí, Rosmar? Rosmar, tu caprichou na foto, xé. Eu vim receber essa mensagem aqui, eu disse, mas ué, quem é esse deputado aí que tá mandando mensagem pro Limpa-Banco? E é o nosso amigo Rosmar, né? Ô, Rosmar, que tal, o bicho velho? Abração pra você, tá bom, Rosmar? Certamente finalizando, né? Ou tá na lida ou tá finalizando há pouco, mais uma semana de lida aí, né? Tem amanhã ainda, né, Rosmar? E já abriu a cervejinha, tá cedo ainda, hein? Abração pra você, tá bom, Rosmar? Tudo é bom de sempre aí. Todo o povo de Vale do Sol que sintoniza com a gente nesse início da noite de sexta-feira. Grupo Rodeio, Gaúchos de Fato, aqui na 97.3, aqui no seu Vim.

Somos todos gaúchos de fato, né? Ouvinte, nosso amigo Ney Correia lá no Passa Sete, tomando um bom chimarrão, na escuta aí, sintonizado com a gente nesse finalzinho de tarde, nesta noitada. Ele ali, a Lara, a Sofia, o povo lá do Cerro da Figueira, Passa Sete, que sintoniza com a gente. Abração pra vocês, é um abençoado final de semana, tá

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12: Já de volta por aqui, na finaleira, na rapa do tacho, faltando apenas
0: 6 minutinhos para as 19 horas, 6 para 7, vamos encerrando com 23 graus de temperatura. Temperatura agradável aí na nossa região, né? E 72% da umidade relativa do ar aqui no centro da cidade de Sobradinho. 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Tchê, retornamos na próxima segunda-feira, tá bom? A partir das 5h30 da tarde, só com as galdeiras do nosso Rio Grande, aquelas gaúchas, e quem não dança fica se coçando de vontade, né? A todos vocês, uma feliz e abençoada noite de sexta, um excelente final de semana, aquele abraço e até

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2: Em Brasília, 19 horas.
1: Está no ar a Voz do Brasil. As notícias do governo federal que movimentaram o país no dia de hoje.
3: Olá, boa noite.
2: Boa noite para você que nos acompanha em todo o país.
3: Sexta-feira, 31 de julho de 2026.
2: Vamos ao destaque do dia.
3: Combustível renovável.
2: Gasolina com 32% de etanol começa a valer amanhã. Claudimário Carvalho.
4: De acordo com estudos técnicos, os veículos apresentam funcionamento adequado sem impactos relevantes no desempenho ou nos sistemas de combustível.
3: Educação. Professores e estudantes da rede pública de ensino podem acessar livros didáticos em formato digital.
2: São mais de 2.800 obras que podem ser acessadas pela conta gov.br. Natália Kuslik.
5: O catálogo reúne obras didáticas e literárias e abrange desde os anos iniciais do ensino fundamental até o ensino médio.
3: E hoje nós vamos falar sobre uma arte que é patrimônio cultural brasileiro.
2: Poesia pendurada no barbante, rima perfeita que conta as histórias do povo e do dia a dia do sertão. É o Cordel. O
3: projeto quer valorizar a atividade no país. Graziele Bezerra.
6: A iniciativa prevê atividades como seminários, tratamento de acervos e apresentação de cantadores, poetas e xilógrafos.
2: Hoje na apresentação da Voz do Brasil, Luciano Seixas e Mariana Jungmann.
3: 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Acesse radiogov.ebc.com.br ou canal Gov na sua TV aberta.
2: A Caixa Econômica Federal conclui hoje o pagamento do lucro do Fundo de Garantia por Tempo de Serviço, o FGTS.
3: Quem tem direito já pode consultar o valor de recebimento.
2: Nós vamos conversar agora com a repórter Luana Karen, que vai explicar pra gente como funciona essa distribuição.
3: Luana, boa noite. Fala pra gente então desde quando é feita a repartição do lucro do FGTS.
7: Boa noite, Mariana, Luciano. Boa noite aos ouvintes da Voz do Brasil. Olha, desde 2016, o Fundo de Garantia por Tempo de Serviço, o FGTS, distribui parte do lucro obtido com aplicações em áreas como habitação, saneamento, infraestrutura e títulos públicos federais. A repartição é definida pelo Conselho Curador do Fundo, que estabelece tanto o percentual do lucro a ser distribuído quanto o índice usado para calcular quanto cada trabalhador recebe.
2: E como é que ficou a distribuição neste ano, Luana?
7: Olha, Luciano, neste ano o índice definido foi de 0,01868341. Para calcular o valor que irá receber, o trabalhador deve multiplicar o saldo existente na conta do FGTS em 31 de dezembro de 2025 por esse índice. Mas eu vou dar um exemplo para ficar mais fácil. Quem tinha R$10 mil de saldo naquela data vai receber R$186,83. De acordo com a resolução do Conselho Curador, 89% do lucro obtido pelo FGTS em 2025 serão distribuídos aos trabalhadores, o que equivale a R$13 bilhões. De acordo com o secretário de Proteção ao Trabalhador do Ministério do Trabalho e Emprego, Carlos Augusto Gonçalves, o valor é depositado em contas ativas e inativas.
8: Contas ativas são aqueles trabalhadores que têm vínculo. Contas inativas são aqueles trabalhadores que não têm mais vínculo empregatício, mas são beneficiados também, né, por essa distribuição de resultado. É só ele entrar no APPS, do FGTS, constatar qual é o seu saldo, os trabalhadores e as trabalhadoras receberão essa distribuição de resultado nas suas contas através de uma correção do valor do saldo.
3: Agora, Luana, e o trabalhador pode sacar esse dinheiro já imediatamente?
7: Não, Mariana, só nos casos previstos em lei. É importante lembrar que o dinheiro creditado como repartição do lucro segue as mesmas regras do FGTS. Ou seja, ele só pode ser sacado em situações como a compra da casa própria, demissão sem justa causa, aposentadoria ou doenças graves. O valor foi creditado na conta do FGTS de pouco mais de 138 milhões de trabalhadores, e pode ser conferido no aplicativo FGTS ou pelo Internet Banking da Caixa para quem é cliente do banco. Mariana e Luciano.
2: Obrigado, Luana, pelas informações ao vivo aqui na Voz do Brasil.
3: Passa a valer amanhã a gasolina com percentual obrigatório de 32% de etanol.
2: A medida entra em vigor por um período de 180 dias, prorrogáveis por mais 6 meses.
3: Baseada em estudos técnicos com veículos leves e motocicletas, a alteração amplia o uso de combustível renovável.
2: Além de reduzir a necessidade de importação de gasolina e reforçar a segurança energética nacional.
4: O governo do Brasil publica a resolução que institui temporariamente a gasolina E32 e a nova mistura começa a valer neste sábado, 1º de agosto. Com a mudança, o percentual obrigatório de etanol anidro na gasolina sobe de 30% para 32% em todo o Brasil. A medida tem validade inicial de 180 dias, com possibilidade de prorrogação por mais 6 meses. Segundo o Conselho Nacional de Política Energética, a alteração busca ampliar o uso de combustível renovável produzido no país, reduzir a necessidade de importação de gasolina e reforçar a segurança energética nacional. A decisão é baseada em estudos técnicos que avaliam veículos leves e motocicletas movidos exclusivamente a gasolina. Os testes analisam partida, aceleração, dirigibilidade, emissões e durabilidade dos componentes. De acordo com o relatório, os veículos apresentam funcionamento adequado sem impactos relevantes no desempenho ou nos sistemas de combustível. A resolução também estabelece que a adoção definitiva da gasolina E32 ou de misturas superiores vai depender de novas avaliações. Claudimário Carvalho, para a Voz do Brasil.
3: Obras didáticas e literárias na palma da mão. É o Programa Nacional do Livro e do Material Didático Digital.
2: Saiba agora como acessar livros da rede pública pela internet.
5: Uma plataforma permite que professores e estudantes da rede pública de ensino acessem livros em formato digital. O catálogo reúne obras didáticas e literárias e abrange desde os anos iniciais do ensino fundamental até o ensino médio. Como destacou Fernanda Pacobaíba, presidente do Fundo Nacional de Desenvolvimento da Educação.
9: Hoje, o nosso PNLD Digital reúne um acervo com mais de 2.800 obras, entre os livros didáticos, didáticos e literários de diferentes etapas da educação básica. O leitor digital também conta com recursos de acessibilidade e personalização, como ajuste de contraste, espaçamento e navegação.
5: A avaliação das obras é realizada por professores especialistas do Banco de Avaliadores do Programa Nacional do Livro e do Material Didático, selecionados por uma comissão técnica. Os materiais didáticos de cada etapa de ensino se renovam a cada 4 anos. O acesso à plataforma pode ser feito pelo endereço pnld.fnde.gov.br com login realizado via gov.br. Reportagem Natália Koslick.
3: Na segunda-feira, começa a campanha de multivacinação para crianças e adolescentes menores de 15 anos.
2: Pais e responsáveis devem levar os jovens até a unidade básica de saúde para atualizar a caderneta de vacinação.
3: E atenção para quem mora nas cidades de São Paulo, Guarulhos e São Bernardo do Campo.
2: O Ministério da Saúde recomenda que os habitantes dessas cidades, com idade entre 0 e 59 anos, tomem vacina contra sarampo.
3: Até o dia 28 de julho, o Brasil confirmou 17 casos de sarampo nesses municípios de São Paulo. E a melhor forma de prevenir a doença é a imunização. Confira na reportagem de Pablo Mundim.
10: O sarampo é uma doença causada por um vírus e transmitida pelo ar. Os primeiros sintomas costumam ser febre alta, tosse, coriza, olhos avermelhados e mal-estar. Depois de alguns dias, aparecem manchas vermelhas que começam no rosto e se espalham pelo corpo, como explica o Dr. Thiago Cavalcante, médico de família.
11: Ele é um dos agentes mais contagiosos, porque geralmente uma pessoa que tem o vírus no seu organismo tem a capacidade de transmitir para até 18 pessoas ao seu redor. E o vírus pode ficar até 2 horas no ambiente ali circulando, né? Então isso ainda aumenta ainda mais a chance de ocorrer a transmissão. E basicamente os sintomas assim, lembra muito um quadro gripal. Aí logo depois, poucos dias, obviamente, surgem as manchas vermelhas pelo corpo.
10: Mesmo com a eliminação da circulação contínua do vírus no Brasil, novos casos ainda podem surgir quando o sarampo é trazido de outros países. Por isso, especialistas reforçam que manter a vacinação em dia continua sendo a forma mais eficaz de evitar novos surtos. A vacina contra o sarampo é oferecida gratuitamente pelo SUS e faz parte do calendário nacional de vacinação. Na rotina, as crianças recebem duas doses, aos 12 e aos 15 meses de idade. Em situações de circulação do vírus, como ocorre atualmente nas cidades paulistas de Guarulhos, São Bernardo do Campo e São Paulo, a recomendação do Ministério da Saúde é a oferta da vacinação contra sarampo para todas as pessoas de 6 meses a 59 anos de idade, de forma indiscriminada, que moram nesses municípios. O Dr. Tiago Cavalcante reforça que a vacinação é fundamental para combater o vírus.
11: A ideia, fazer até um comparativo, por exemplo, com um incêndio, né? É que não surja a faísca que vai acender aquele incêndio. Então, por exemplo, se a população da cidade estiver vacinada, o vírus chega, pode até chegar, mas ele não encontra quem infectar, porque o nosso organismo, né, vai estar ali com uma barreira de proteção bem ativa. E o vírus morre ali. E é o que a gente chama até da imunidade coletiva, da imunidade de rebanho.
10: O sarampo pode ainda causar complicações graves, como pneumonia, inflamação no cérebro e até levar à morte, principalmente em crianças pequenas e pessoas com baixa imunidade. Quem não sabe se recebeu todas as doses pode procurar uma unidade básica de saúde para verificar a caderneta de vacinação. Reportagem Pablo Mundim.
2: Quem se inscreveu no FIES já pode checar se conseguiu o financiamento estudantil.
3: Prazo para confirmar as informações vai até a semana que vem.
2: E quem não foi selecionado já está na lista de espera para aguardar as próximas chamadas.
12: Nesta edição do FIES, o Fundo de Financiamento Estudantil, foram disponibilizadas 75 mil vagas em mais de 1.200 instituições de ensino. Com os resultados divulgados nesta quinta-feira, os pré-selecionados já podem completar as informações de suas inscrições até a próxima terça-feira, 4 de agosto. Quem não foi selecionado vai automaticamente para a lista de espera. E as novas chamadas serão realizadas entre 7 de agosto a 24 de setembro. O FIES concede financiamento a estudantes de graduação em instituições privadas que aderirem ao programa e que tenham avaliação positiva no Sistema Nacional de Avaliação da Educação Superior. Os estudantes podem conferir se foram selecionados no endereço acessounico.mec.gov.br/FIES. E para complementar as informações, acessar FIES Seleção, sem cedilha, aluno.mec.gov.br. Edinaldo Júnior para a Voz do Brasil.
3: Atenção, candidatos do Concurso Público Nacional Unificado, CNPU-2.
2: O Ministério da Gestão, Inovação e Serviços Públicos publicou no Diário Oficial da União de hoje nova classificação para recompor vagas remanescentes, não preenchidas e provimento de vagas adicionais.
3: Ao todo, são 702 pessoas classificadas, sendo 242 em vagas remanescentes e 460 em vagas adicionais.
2: Os convocados abrangem o INSS e o Ministério da Gestão e da Inovação e Serviços Públicos.
3: Os classificados devem acompanhar as próximas publicações para consultar procedimentos, prazos e orientações das próximas etapas do concurso.
2: Para saber mais, acesse gov.br/gestão/fique-por-dentro.
3: Ter documentos importantes na palma da mão facilita a vida de milhões de brasileiros e evita deslocamentos desnecessários.
2: Pela conta gov.br é possível acessar gratuitamente certidões e comprovantes usados para solicitar benefícios sociais, participar de concursos públicos e resolver diversas pendências de forma rápida e digital.
13: Você que tem a conta GovBR não precisa sair de casa para pegar uma série de documentos. Vários deles são muito importantes, por exemplo, para pedir o Bolsa Família, o Benefício de Prestação Continuada, BPC, a Tarifa Social de Energia Elétrica, para acessar o Minha Casa Minha Vida e outras políticas públicas federais. São mais de 10 certidões disponíveis para você baixar de graça pelo seu celular, tablet ou computador. Uma delas é a Certidão do Cadastro Único, que é essencial para o Bolsa Família, a isenção de taxas em concursos públicos e a carteira do idoso. No GovBR você ainda pode baixar a certidão da pessoa com deficiência, documento fundamental para o sistema de cotas nas universidades, escolas técnicas e empresas. Essa certidão também é exigida para a pessoa com deficiência pedir o BPC. Se você pretende se inscrever num concurso público, vai precisar da certidão de quitação eleitoral. Ela está entre as que podem ser baixadas na plataforma GovBR. Também é possível pegar a Carteira Nacional de Vacinação, o Cartão Nacional de Saúde, o Certificado de Antecedentes Criminais, a Certidão de Situação Cadastral do CPF e do CNPJ. Nessa mesma lista estão disponíveis as certidões negativas de débito da pessoa física, pessoa jurídica e do imóvel rural. Para acessar os documentos, você entra no aplicativo GovBR ou no site gov.br e clica em Atalhos GovBR. Depois, é só olhar a lista de certidões e baixar a que estiver precisando. Reportagem Carlos Oliveira.
3: Os CNPJs, que até hoje tinham apenas números, agora também poderão ter letras.
2: O primeiro CNPJ alfanumérico foi emitido hoje.
3: A ideia é garantir a continuidade das combinações no país.
14: O CNPJ, que identifica empresas, organizações e instituições, está de cara nova. Agora, pode conter também letras e não apenas números. É o chamado formato alfanumérico. A Receita Federal emitiu o primeiro CNPJ desse tipo, com letras e números, nesta sexta-feira. O novo padrão amplia a capacidade de inscrições nos próximos anos e não impacta os CNPJs já existentes, que continuam válidos. O modelo alfanumérico também não altera os direitos, obrigações ou a situação cadastral das pessoas jurídicas já existentes. Novos CNPJs ainda podem ser emitidos apenas com números, já que o limite do sistema ainda não foi esgotado. Empresas que usam CNPJ em seus processos devem verificar se os sistemas estão preparados para receber e validar códigos alfanuméricos. A Receita Federal informou que a emissão de CNPJs neste modelo será gradual e que vai acompanhar a transição. Graziela Mendonça para a Voz do Brasil.
2: Amanhã é dia do cordelista. Você conhece essa arte brasileira?
3: A literatura de cordel faz parte da identidade cultural e carrega histórias, tradições e saberes populares passados de geração em geração.
2: Um projeto lançado no Ceará tem o objetivo de fortalecer a preservação e a difusão dessa manifestação artística por meio de atividades de formação, pesquisa e valorização de cordelistas e xilógrafos.
3: Vamos conhecer mais na reportagem de Graziele Bezerra.
15: O trabalho de um artista popular atraiu a atenção do professor Alex Canuto de Melo para o cordel. Mas o sangue nordestino também teve voz no nascimento de Sabiá Canuto, filho de maranhense com piauiense, neto de sanfoneiro, que além de professor, é poeta e cordelista.
16: Então eu fiquei encantado naquele momento, conhecendo o mestre do Pif com o cordel.
17: É galinha, pato, peru, pavão em má virtude, lá vai eu fui, de avô pra nós.
16: E ele me instigou a buscar me enveredar nesse caminho da poesia popular, do cordel, e achar o meu caminho também a partir daí.
15: A literatura de cordel é considerada bem cultural imaterial pelo Instituto do Patrimônio Histórico e Artístico Nacional, IFAM, desde 2018. O nome cordel vem dos cordões ou barbantes, onde os folhetos ficavam pendurados para serem vendidos em feiras. Essa expressão artística teve forte expansão no Nordeste do Brasil a partir do final do século XIX. Poesia rimada, métrica perfeita. Para o professor Sabiá, um saber que precisa ser conhecido e preservado.
16: Então, através desse brinquedo que é o cordel e essa diversão, né? E você poder declamar, por exemplo, admiro o pica-pau no galho do angico, passo o dia inteiro, taco, taco, tico, tico, não sente dor de cabeça nem quebra a ponta do bico. Então, sem dúvida nenhuma, a gente precisa ampliar ainda mais esses acessos à literatura de cordel, né? A essa disseminação dessa cultura, né? A valorização dessa cultura.
15: Um projeto chamado Escola Brasileira de Literatura de Cordel e Xilografia, lançado em Juazeiro do Norte, quer promover e valorizar ainda mais essa manifestação cultural. Para isso, a iniciativa do Ministério da Cultura, em parceria com as universidades regional e federal do Cariri, no Ceará, prevê atividades como seminários, oficinas, tratamento de acervos e apresentação de cantadores, poetas e xilógrafos, como explica Fanca Santos, coordenadora do projeto.
18: Serão aulas e espetáculos, nós teremos um congresso internacional de acervos muito importante, o tratamento técnico de todo um acervo que já está na UFCA, de Pedro Bandeira, Renato Casimiro, meu próprio acervo, entre outros, e vamos lançar uma linha de moda da Shilo, né, pensando na economia criativa.
15: As atividades devem acontecer até maio de 2027. A programação e informações sobre como participar serão divulgadas no perfil do Instagram, @escolabr de cordel e xilogravura. Reportagem Graziele Bezerra.
2: Mais do que museus, pontos de memória são espaços criados por comunidades para contar e guardar a sua própria história.
3: Essas iniciativas podem ser certificadas e habilitadas para a obtenção de apoios, financiamentos e parcerias.
2: A certificação como ponto de memória é uma titulação concedida pelo IBRAM, o Instituto Brasileiro de Museus.
19: A 40 quilômetros de Brasília, o Centro Histórico de Planaltina reúne casarões, praças e a Igrejinha de São Sebastião. Há também um museu histórico, onde é possível conhecer objetos e o modo de viver dos habitantes do final do século XIX. Todo o centro relembra a história do município, que antes de ser incorporado ao DF, pertencia a Goiás e já era um núcleo urbano mesmo antes da vinda da capital para o centro do país. Simone Macedo, presidente e fundadora da Associação dos Amigos do Centro Histórico de Planaltina, detalha o que é possível encontrar no local.
20: Além dele contar a história até os dias de hoje, Planaltina DF, ele tem também as atividades artísticas como montagem de exposições e também um dos principais eventos de arte contemporânea fora do eixo Brasília, né? É um ponto para que você chegue e viva o local como uma casa da época, né?
19: O Centro Histórico de Planaltina é considerado um ponto de memória, ou seja, uma iniciativa reconhecida por preservar e valorizar a história, a cultura e as memórias de um território ou grupo social. Raquel Teixeira, coordenadora de Museologia Social do IBRAM, explica qual o diferencial desses espaços.
21: Diferentemente de um museu tradicional, que tem a sua atuação baseada naquele tripé edifício, coleção ou acervo, né, e público, os pontos de memória desenvolvem processos museológicos que são baseados na relação território, memória e comunidade. Então a gente está falando de uma gama aí de processos museológicos que se dão fora dos ambientes museais tradicionalmente reconhecidos, né? São experiências que elas nascem do próprio protagonismo da comunidade.
19: Para um lugar ser reconhecido como ponto de memória, é preciso provar que a entidade responsável desenvolve programas, projetos e ações de museologia de caráter social. Com a certificação, o ponto de memória passa a estar apto a participar de políticas e instrumentos previstos para esse tipo de iniciativa, como explica Raquel Teixeira, do IBRAM.
21: Que pode favorecer a participação em editais, em parcerias com instituições públicas e privadas. É claro, observadas as regras específicas de cada um desses instrumentos, né? E é também uma ferramenta importante para que os pontos de memória possam se conhecer uns aos outros e, a partir daí, desenvolverem ações conjuntas, em parceria, fazerem cooperações.
19: Por meio de uma plataforma online, é possível cadastrar um projeto para certificação e acompanhar o processo desde a etapa de inscrição. E a população pode ter informações detalhadas sobre o histórico de atuação de cada um desses locais. O endereço é pontosdememoria.museus.gov.br. Reportagem Márcia Fernandes.
3: O prazo final para atualizar o cadastro destinado à concessão da licença de aquicultor foi prorrogado até 31 de dezembro de 2026.
2: A atividade pode ser realizada em águas marinhas, rios e lagos.
3: Entre as espécies cultivadas estão peixes, camarões, algas, rãs, peixes ornamentais, ostras e mexilhões.
2: A licença permite o trabalho dentro da lei, a comercialização sem riscos de multas e é requisito para obtenção de crédito rural.
3: Quem explica é a Secretária Nacional de Aquicultura do Ministério da Pesca e Aquicultura, Fernanda de Paula.
0: além de dar segurança jurídica à sua atividade, o RGP Aquicultor, ele facilita a venda do pescado produzido para a indústria de beneficiamento e também para exportação. E como funciona a atualização agora? As nossas superintendências federais de pesca e aquicultura nos estados continuam recebendo, analisando e dando andamento normal aos processos de concessão e renovação da licença. Além disso, as regras relativas ao monitoramento obrigatório da aquicultura e aos trâmites antigos de renovação estão temporariamente suspensas, garantindo um período tranquilo de transição para o produtor.
2: Mais informações na página do Ministério da Pesca em gov.br/MPA.
3: E essas foram as notícias do governo federal.
2: Uma realização da Secretaria de Comunicação Social da Presidência da República.
3: Com produção da empresa Brasil de Comunicação.
2: Fique agora com as notícias do Poder Judiciário e do Congresso Nacional. Boa noite, bom fim de semana.
3: A gente volta na segunda-feira. Boa noite.
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23: STF suspende cobrança de mais de 255 milhões de reais em uma disputa judicial entre Petrobras e uma

0: em uma disputa judicial entre a Petrobras e uma empresa de engenharia. A decisão envolve a forma como o valor da dívida deve ser corrigido. Judite Aragão.
1: A discussão é sobre o índice usado para atualizar o valor da condenação. A empresa FDS Engenharia de Óleo e Gás defendia que a dívida fosse corrigida pelo IPCA, com um acréscimo de juros de 1% ao mês. O Tribunal de Justiça do Rio de Janeiro concordou com esse cálculo. A Petrobras recorreu ao STF. A empresa alegou que a correção deveria ser feita apenas pela taxa Selic, como já definiu o Supremo em outros julgamentos. Com esse critério, o valor da dívida é de R$ 237.800.000, quantia que já foi depositada em juízo. A diferença entre os dois cálculos passa de R$ 255 milhões. Ao analisar o caso, o ministro Alexandre de Moraes afirmou que, quando a sentença não define qual índice de correção deve ser usado e apenas faz referência à lei, deve ser aplicada a taxa Selic. O ministro lembrou que a Selic já inclui correção monetária e juros de mora. Por isso, ela não pode ser somada a outros índices. Como a sentença original não estabelecia um índice específico de atualização, Alexandre de Moraes suspendeu o cumprimento da decisão até o julgamento definitivo do processo.
0: Tribunal Superior Eleitoral dá início à primeira edição da Semana Nacional do Sistema Eletrônico de Votação. Na próxima segunda-feira, dia 3 de agosto, o TSE vai abrir a urna eletrônica para estudantes do Centro de Ensino Médio Elefante Branco, em Brasília. Juliana Cariri.
2: A atividade vai ser conduzida pelo coordenador de tecnologia eleitoral do TSE, Rafael Azevedo, e pelo ministro substituto do tribunal, Nauê Bernardo Pinheiro de Azevedo. Os dois são ex-alunos da instituição. A iniciativa busca ampliar o conhecimento dos alunos sobre o sistema de votação e também vai abordar temas como assinatura digital, sigilo do voto, fiscalização dos sistemas eleitorais, testes de segurança e as etapas de auditoria.
0: A Justiça do Trabalho reforçou o combate ao assédio eleitoral no ambiente laboral. Agora, sempre que uma ação trabalhista apresentar indícios desse tipo de prática, o juiz deverá comunicar imediatamente o caso ao Ministério Público do Trabalho e ao Ministério Público Eleitoral. Marla Lacerda.
3: A medida foi aprovada pelo Conselho Superior da Justiça do Trabalho e determina que a comunicação seja feita logo após o recebimento da ação, sem depender de pedido das partes. O objetivo é agilizar a atuação dos órgãos responsáveis e fortalecer o combate ao assédio eleitoral, sem interferir no andamento do processo trabalhista. A nova resolução também amplia a definição de assédio eleitoral, melhora a identificação dessas ações no sistema da Justiça do Trabalho e reforça o monitoramento dos processos, para garantir mais rapidez e eficiência no acompanhamento dos casos.
0: INSS pode cancelar administrativamente benefícios por incapacidade concedidos por decisão judicial. Esse entendimento foi adotado pelo STJ sob o rito dos recursos repetitivos. Fátima Uchoa.
4: Com a tese fixada pela primeira sessão, juízes e tribunais de todo o país devem adotá-lo em casos com a mesma questão jurídica. Para o STJ, como esses benefícios dependem da permanência da incapacidade do segurado, o INSS tem o dever legal de fazer revisões periódicas para verificar se essa condição continua existindo ou não. O cancelamento somente é válido se forem observadas as garantias do devido processo legal administrativo, com a realização de perícia médica, a notificação do beneficiário e a oportunidade de apresentar defesa antes da interrupção do benefício. O relator foi o ministro Teodoro Silva Santos.
0: 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Uma boa noite e um bom fim de semana.

0: Está no ar o Jornal do Senado.
1: Eu sou Paula Groba.
2: E eu sou Ricardo Nakaoka.
1: E estes são os destaques de hoje do Jornal do Senado, que começa agora.
2: Avança projeto que

0: cria cotas para jovens que deixam abrigos ao completar 18 anos.
1: Sancionada a lei que amplia a divulgação do Disque 180 para vítimas de violência.
0: Lideranças indígenas buscam apoio do Senado para a recuperação de áreas degradadas pelo garimpo.
1: Boa noite.
2: Boa noite.
1: Jovens que passaram a infância e a adolescência em abrigos ou casas-lares podem ter mais facilidade para ingressar em universidades e institutos federais.
0: A Comissão de Direitos Humanos do Senado aprovou uma proposta que cria cotas para quem deixa o acolhimento institucional ao completar 18 anos. A reportagem é de Rodrigo Rezende.
3: Um projeto aprovado na Comissão de Direitos Humanos, de autoria do senador Jorge Cajuru, do PSB de Goiás, quer garantir aos jovens que vivem ou viveram nessa situação até os 18 anos, ou seja, não foram adotados e alcançaram maioridade, uma cota nos processos seletivos para o acesso ao ensino superior e às escolas técnicas federais. O relator do projeto, o senador astronauta Marcos Pontes, do PL de São Paulo, afirma que a ideia colabora com a diversidade no meio acadêmico.
4: A proposição realiza a importante missão de conferir oportunidades a pessoas oriundas de acolhimento institucional. Lembrando que acolhimento institucional é diferente de instituições como a Fundação Casa com menores infratores. É outro tipo de público. Ademais, atua para fortalecer a diversidade nos ambientes educacionais brasileiros, garantindo que pessoas com experiências distintas possam receber e compartilhar conhecimentos essenciais para a comunidade acadêmica e para a construção de sociedade mais justa e, portanto, mais equânime.
3: Marcos Pontes incluiu no projeto uma previsão de avaliação a cada 10 anos dessa política de cotas. A proposta segue para análise da Comissão de Educação do Senado.
1: E por falar em educação, um dos principais destaques do primeiro semestre no Senado foi a aprovação do novo Plano Nacional de Educação. A lei estabelece as metas e as diretrizes que vão orientar as políticas públicas para todos os níveis de ensino até 2034.
0: O texto já foi sancionado pela Presidência da República. Repórter Márcio Maturana.
5: Já sancionado pelo Executivo, o novo Plano Nacional de Educação define diretrizes, metas e estratégias até 2034 em todos os níveis, inclusive a educação superior. Entre as metas estão garantir que todas as crianças da educação infantil estejam na escola e que pelo menos 60% das que têm até 3 anos tenham acesso a creches. A relatora da proposta na Comissão de Educação, senadora Tereza Leitão, do PT de Pernambuco, destacou um mecanismo para evitar que as metas fiquem apenas no papel.
6: Este plano tem um diferencial do anterior. Ele tem um monitoramento bienal. A fiscalização, o monitoramento estão previstos para que ele seja um plano para valer.
5: Também foram aprovados a criação da Universidade Federal Indígena, o incentivo ao empreendedorismo no ensino médio, um regime especial para estudantes impedidos de frequentar aulas por saúde, gravidez ou amamentação, e a inclusão da educação financeira, fiscal, securitária e previdenciária como tema transversal.
1: O Executivo também sancionou a lei que torna obrigatória a divulgação do serviço 180 para denúncias de violência contra a mulher.
0: Pelo texto, os serviços da Central de Atendimento à Mulher deverão ser obrigatoriamente publicizados em meios de comunicação de massa e em locais de grande circulação. Repórter Ruth Gomes.
7: Pela lei, escolas, hospitais, transportes públicos, órgãos públicos, locais de eventos, além de meios de comunicação, promoverão a divulgação de como vítimas e pessoas que têm conhecimento de que a violência está ocorrendo poderão pedir ajuda. Já o senador Wellington Fagundes, do PL de Mato Grosso, ressaltou a importância de unir forças em prol de salvar vidas, independentemente de espectro político.
8: Um tema que não tem partido, não tem ideologia e não pode mais esperar. Quando o assunto é defender a vida, não existe disputa política. Existe, sim, o dever de agir.
7: Relatora do projeto na Comissão de Constituição e Justiça, a senadora Mara Gabrilli, do PSD de São Paulo, resgatou o histórico da Central de Atendimento à Mulher. Ela lembrou que o serviço começou prioritariamente como um canal de orientação e, a partir de 2014, passou a registrar denúncias diretas com encaminhamento e acompanhamento junto à rede especializada.
1: Pesquisadores indígenas das regiões Norte e Centro-Oeste visitaram o Senado nesta quinta-feira para participar de uma reunião com consultores legislativos e representantes do portal E-Cidadania na Comissão de Meio Ambiente.
0: Eles querem aumentar a articulação política em prol de projetos de recuperação de áreas degradadas pelo garimpo. A reportagem é de Marcela Diniz.
2: Os pesquisadores indígenas que visitaram o Senado são dos povos Yanomami, Munduruku e Enauenê Naui. Os objetivos da visita foram conhecer mais o Senado e investir na incidência política em busca de apoio a projetos de recuperação ambiental em áreas destruídas pelo garimpo. As lideranças também querem a total desintrusão de seus territórios. O pesquisador Reginaldo Pocho Munduruku explicou que os indígenas precisam do parlamento, inclusive no orçamento, para garantir recursos para ações socioambientais.
9: A gente tem como objetivo de restaurar 106 hectares, né, dentro do nosso território. A nossa região foi degradada pela garimpo ilegal, né? Então, tudo isso impactou a nossa saúde dos povos indígenas, a vida da flora, né, como os plantios de palmeiras, açaizeiros, contaminou também o nosso alimento, o peixe, né?
2: Em reunião com consultores do Senado na Comissão de Meio Ambiente, os pesquisadores indígenas ficaram sabendo, por exemplo, da oficina legislativa oferecida pelo E-Cidadania, portal por meio do qual é possível sugerir uma ideia que poderá virar um projeto de lei de verdade. O secretário do colegiado, Ayrton Aragão Júnior, explica que essa ferramenta pode ser útil, por exemplo, nas escolas indígenas.
10: Para aproximar também os jovens indígenas e as lideranças desse processo e dessa possibilidade de participação dentro do E-Cidadania aqui no processo do Senado Federal.
2: Pesquisa da Fiocruz de 2024 mostrou que 94% dos Yanomami de 9 aldeias invadidas por garimpos tinham alto nível de contaminação por mercúrio. Entre os Munduruku, um levantamento deste ano feito com gestantes mostra a contaminação de 97% das mulheres.
1: E os eventos climáticos extremos registrados nos últimos dias no país confirmaram a previsão dos especialistas.
0: Em dois debates realizados no Senado em maio, cientistas alertaram para a força do fenômeno El Niño este ano. Repórter César Mendes.
11: As chuvas intensas no sul e os vendavais no Rio e em São Paulo, registrados no mês de julho, confirmam o alerta dos especialistas de que o El Niño será forte este ano. Para o senador astronauta Marcos Pontes, do PL de São Paulo, é preciso aprimorar a legislação para enfrentar de forma adequada esses fenômenos.
12: Para proteger a população dos eventos que vão acontecer.
11: Segundo o climatologista Carlos Nobre, o El Niño acelera o jato de circulação atmosférica que vem do Pacífico em direção à América do Sul. E vários estudos têm apontado evidências de que o El Niño será muito forte este ano.
13: Esses eventos nos últimos dias de chuvas muito fortes no Rio Grande do Sul, isso é relacionado com o El Niño.
11: O senador Hamilton Mourão, do Republicanos Gaúcho, pediu que o Plano Nacional de Proteção e Defesa Civil determine a realização de simulações anuais nos municípios mais atingidos pelos fenômenos climáticos.
0: Com edição de Paula Groba e trabalhos técnicos de Eliseu Caires, o Jornal do Senado fica por aqui. Acompanhe agora as notícias do Tribunal de Contas da União e da Câmara dos Deputados. Boa noite.
1: Boa noite e um bom fim de semana.
14: Minuto do TCU.
15: O Tribunal de Contas da União apresentou os resultados de um conjunto de auditorias sobre as chamadas transferências especiais, conhecidas como emendas PIX. A fiscalização analisou 100 repasses destinados a 73 municípios e 2 estados, que somaram R$ 198 milhões de reais. O relatório apontou problemas em 82% das transferências examinadas. Entre as principais falhas estão deficiências na prestação de contas, irregularidades em licitações, pagamentos sem comprovação e falta de transparência na aplicação dos recursos. O prejuízo potencial foi estimado em R$ 49 milhões de reais. O tribunal fez recomendações para fortalecer o controle, aumentar a transparência e melhorar a fiscalização das emendas parlamentares. Saiba mais em tcu.gov.br.
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17: Projeto facilita acesso à justiça gratuita para inscritos no Cadastro Único.
18: Parlamentares aprovam benefícios para motoristas com bom histórico.
19: Comissões finalizam análise de proposta que incentiva o voluntariado.
20: Boa noite. Câmara finaliza a votação de projeto que incentiva voluntariado. Acompanhe os detalhes com a repórter Maria Neves.
21: Aprovado na Comissão de Constituição e Justiça da Câmara dos Deputados, projeto que estimula a atuação de jovens como voluntários em instituições de acolhimento de pessoas idosas com deficiência e crianças na primeira infância. A proposta determina ainda que os jovens voluntários também terão acesso a serviços de acolhimento durante o período de atuação. As regras serão definidas na regulamentação da lei. A relatora, a deputada Laura Carneiro, do PSD do Rio de Janeiro, explica que a medida representa mais um incentivo para aproximar jovens de pessoas idosas e com deficiência em instituições de acolhimento.
22: É uma tentativa de unir jovens com pessoas idosas e com pessoas com deficiência. Então, esse jovem, né, que está no serviço voluntário, vai ser habilitado para trabalhar nos abrigos, enfim, nas áreas de recebimento, que são de acolhimento, tanto de pessoas com deficiência como de idosos.
21: Ao apresentar o projeto, o deputado Roberto de Lucena, do Republicanos de São Paulo, argumentou que os jovens têm interesse em ingressar no mercado de trabalho e na universidade. Para ele, o Estado, ao valorizar o trabalho social e voluntário, estimula o acesso desses jovens tanto à vida acadêmica quanto ao mercado de trabalho, além de estimular o exercício da cidadania. A deputada Laura Carneiro promoveu pequenos ajustes no texto. O principal deles é uma mudança para assegurar que a participação no voluntariado não seja uma condição obrigatória para o acesso do jovem a serviço de acolhimento social. Segundo a parlamentar, a alteração é necessária para preservar a gratuidade da assistência prevista em lei. Da Rádio Câmara de Brasília, Maria Neves.
16: Trabalho.
17: O projeto que amplia reconhecimento de profissionais da radiologia deu mais um passo na Câmara. Saiba mais com a repórter Sofia Peçanha.
23: A Comissão de Constituição e Justiça aprovou o projeto que atualiza a regulamentação das profissões de técnico e tecnólogo em radiologia e de bacharel em ciências radiológicas. A proposta, já aprovada pelo Senado, altera a lei que regula o exercício das profissões da área desde 1985. Entre as mudanças está o reconhecimento formal das categorias de bacharel, tecnólogo e técnico em radiologia, além da ampliação das áreas de atuação profissional. O texto busca adequar a legislação às novas tecnologias utilizadas em exames e tratamentos de saúde, além de atividades industriais e de segurança que utilizam radiação. O projeto já havia sido aprovado pela Comissão de Saúde. Na reunião, o relator, o deputado Ricardo Silva, do PSD de São Paulo, destacou a importância desses profissionais para o funcionamento dos serviços de saúde.
24: Eles buscam beneficiar os profissionais técnicos em radiologia, os quais têm atuação relevante nos serviços de saúde, principalmente na produção de exames radiológicos indispensáveis ao diagnóstico de patologias.
23: Além de atualizar as regras para o exercício da profissão, o texto determina quem pode obter registro nos Conselhos Regionais de Técnicos em Radiologia, estabelece regras para a supervisão das técnicas radiológicas e reforça exigências relacionadas à proteção radiológica e à segurança dos trabalhadores e usuários dos serviços. Na prática, a proposta busca dar mais segurança jurídica aos profissionais ao definir quem pode atuar em cada atividade e quais são as responsabilidades de cada função. Durante a votação na Comissão de Constituição e Justiça, a deputada Érica Cocai, do PT do Distrito Federal, defendeu a proposta, afirmando que uma das principais mudanças é o reconhecimento dos tecnólogos em radiologia na legislação.
25: E por fim dizer que nós temos uma legislação que é uma legislação antiga, que não previa o tecnólogo, e tecnólogo agora vai poder fazer concurso público. Tecnólogo vai poder adentrar na saúde como tecnólogo. Portanto, é um reconhecimento.
23: Como a proposta que atualiza a regulamentação dos profissionais das técnicas radiológicas sofreu alterações durante sua análise na Câmara, ela retorna agora ao Senado para análise dessas modificações. Da Rádio Câmara de Brasília, Sofia Peçanha.
16: Justiça.
20: inscritos no Cadastro Único para Programas Sociais, o CadÚnico, poderão ter acesso facilitado à justiça gratuita. A repórter Silvia Munhato tem os detalhes.
3: A Câmara aprovou o projeto que prevê a concessão de justiça gratuita de maneira imediata a quem estiver inscrito no Cadastro Único para Programas Sociais, o CadÚnico. A autora do projeto, a deputada Maria do Rosário, do PT do Rio Grande do Sul, diz que a mudança tem o objetivo de facilitar o acesso à justiça, evitando que a pessoa tenha que comprovar novamente que tem baixa renda.
4: Se o judiciário reconhecer o CadÚnico, essa pessoa que passou pelos Centro de Referência e Assistência Social, pelo CRAS, e que está no CadÚnico, quando chegar no judiciário, o judiciário vai ter uma economia processual muito grande. Ele não precisa mais revisar documentos sobre a situação econômica da família.
3: Segundo a deputada, quem não estiver no CadÚnico, mas atender aos critérios atuais de vulnerabilidade adotados pela Justiça, continuaria tendo que fazer a comprovação de renda. A proposta que permite aos inscritos no CadÚnico acessar a justiça gratuita sem a necessidade de comprovação de renda, seguirá agora para a análise do Senado. Da Rádio Câmara de Brasília, Silvia Munhato.
16: Transportes.
17: Comissão aprova projeto que estabelece benefícios para motoristas com bom histórico. A repórter Júlia Lopes nos conta quais são.
5: Motoristas profissionais com bom histórico no trânsito poderão receber benefícios se estiverem inscritos no Registro Nacional Positivo de Condutores. A proposta do deputado Duda Ramos, do Podemos de Roraima, foi aprovada na Comissão de Viação e Transportes da Câmara dos Deputados. O Registro Nacional Positivo de Condutores é voltado ao cadastro de motoristas que não cometeram infrações de trânsito nos últimos 12 meses. Com a nova proposta, passa a constar no sistema dados como ausência de infrações gravíssimas, participação em cursos de direção defensiva e histórico de condução sem acidentes. O relator do projeto, deputado Ricardo Aires, do Republicanos do Tocantins, explica que motoristas profissionais são aqueles que exercem atividades econômicas, como motoristas de aplicativo e caminhoneiros. Para ele, a medida beneficia não apenas os condutores, mas também os consumidores.
6: Esse projeto é importante por dois significados. Primeiro, porque ele vai, de um lado, prestigiar e demonstrar o motorista que tem boas práticas de trânsito e, por outro lado, também oferecer para a população, principalmente as pessoas que dependem desse tipo de serviço, aqueles melhores motoristas para que eles sejam contratados ou premiados na sua atividade econômica.
5: No texto, os benefícios concedidos aos condutores incluem redução no valor de seguros de veículos, acesso prioritário a vagas de emprego e condições diferenciadas em financiamentos e locações de veículos. O projeto, que busca conceder vantagens a motoristas profissionais inscritos no Registro Nacional Positivo de Condutores, inclui a medida no Código de Trânsito Brasileiro e segue agora para análise na Comissão de Finanças e Tributação. Da Rádio Câmara de Brasília, Júlia Lopes.
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16: Desenvolvimento Regional.
20: A Comissão de Desenvolvimento Urbano aprovou o uso de royalties do petróleo para financiar a tarifa zero no transporte urbano. A repórter Fabielle Pires nos conta como deve funcionar.
7: Quando o petróleo é extraído, uma parte da riqueza gerada retorna para os cofres públicos. São os royalties, recursos que podem ser usados para financiar serviços e investimentos em benefício à população. A Comissão de Desenvolvimento Urbano da Câmara dos Deputados aprovou uma proposta que destina parte dos royalties para a gratuidade nos transportes públicos do Brasil. A iniciativa é conhecida como Tarifa Zero e deve facilitar o transporte público e a mobilidade urbana. Ao apresentar o projeto, o deputado Gilmar Tato, do PT de São Paulo, defendeu que a Tarifa Zero contribui para a redução da desigualdade social, melhora a qualidade de vida nas cidades e incentiva o uso do transporte coletivo. O relator da proposta, deputado Hildo Rocha, do MDB do Maranhão, defendeu que a mudança na lei dos royalties não trará prejuízos.
8: Não vai aumentar preço de combustível
2: e também não vai diminuir o rendimento das empresas e vai resolver um grave problema que existe. Porque no momento em que tivermos a tarifa zero de transporte público, as empresas que estiverem trabalhando, seja ela da iniciativa privada, uma concessionária ou uma empresa estatal, vai ter o dinheiro certinho lá todo mês, a tarifa atualizada, para que eles possam fazer um bom transporte público.
7: O projeto que destina parte dos recursos dos royalties de petróleo para a tarifa zero de transporte público segue para análise da Comissão de Viação e Transportes. Da Rádio Câmara de Brasília, Fabielle Pires.
16: Educação.
17: Comissão de Educação aprova projeto de estímulo à integração entre empresas de pequeno porte e ensino profissionalizante. A reportagem é de Maria Neves.
21: A Comissão de Educação da Câmara aprovou o projeto do deputado Júnior Mano, do PSB do Ceará, que busca estimular a integração entre instituições de ensino profissional e as micro e pequenas empresas. Pelo texto, os órgãos públicos responsáveis pela política de educação profissional e tecnológica terão de criar cadastro com vagas de emprego como forma de estimular a contratação dos formados pelas instituições de pequeno porte. Na opinião do relator, deputado Luiz Lima, do Novo do Rio de Janeiro, a iniciativa é importante porque as microempresas e empresas de pequeno porte são as que mais empregam no país, mas também são as que encontram maior dificuldade para a contratação de mão de obra qualificada.
8: A gente tem mão de obra específica escassa, que com esse projeto a gente vai ajudar a superar esse obstáculo. A gente está falando de mais profissionalização, que é a vontade dos estudantes. A gente está criando facilidades entre as instituições de ensino, públicas e privadas, para que tenha uma maior interação com o mercado de trabalho.
21: De acordo com o levantamento do SEBRAE, em 2025, as micro e pequenas empresas respondiam por cerca de 97% dos negócios ativos no país, com quase 22 milhões de empreendimentos que seriam responsáveis por 26,5% do Produto Interno Bruto Nacional. Além disso, o estudo aponta que 7 em cada 10 novos empregos formais do país estão nas empresas de micro e pequeno porte. Luiz Lima reforça que quando a educação profissional está em sintonia com as necessidades dessas empresas e articulada com programas de apoio ao empreendedorismo juvenil, há consequências positivas na formação e na integração com o mercado de trabalho. Além da criação do cadastro de vagas em micro e pequenas empresas, a proposta determina que o poder público estimule a abertura de negócios e a formalização de empresas de pequeno porte. A medida ainda prevê a oferta de apoio especial para jovens empreendedores. A proposta ainda será analisada pela Comissão de Constituição e Justiça antes de poder seguir para o Senado. Da Rádio Câmara de Brasília, Maria Neves.
16: Saúde.
20: Comissão de Educação aprova diretrizes para parto humanizado no SUS. A repórter Sofia Peçanha explica como ficou a proposta.
23: A Comissão de Educação da Câmara dos Deputados aprovou o projeto que estabelece diretrizes para tornar mais humanizado o atendimento às mulheres durante a gestação, o parto, o nascimento do bebê e o pós-parto no Sistema Único de Saúde, o SUS. Durante a votação, a comissão alterou o projeto. Em vez de apenas modificar a Lei Orgânica da Saúde para incluir regras específicas sobre o parto humanizado, o novo texto passou a reunir um conjunto mais amplo de diretrizes para atenção à gestação, ao parto, ao nascimento e ao puerpério no SUS. O projeto original previa obrigações mais diretas para o serviço de saúde, com foco na garantia de condições para o parto humanizado e na presença de acompanhante. Já o novo texto amplia esse alcance e passa a organizar princípios gerais de atendimento, com ênfase na autonomia da mulher e na estruturação da rede de atenção materna e neonatal, como ressaltou a relatora da proposta, a deputada Lidice da Mata, do PSB da Bahia.
22: Portanto, esse projeto ele sintetiza uma contribuição, uma preocupação de deputados homens e deputadas mulheres de diversos partidos. E esta é a riqueza dele. Nós estabelecemos diretrizes que visam humanizar a relação do parto, portanto, da mulher, da parturiente, com os médicos e profissionais que integram aquele momento de sua vida.
23: Entre as medidas previstas estão a garantia da presença de acompanhante escolhido pela gestante durante todo o atendimento, a possibilidade de apoio de doula, o fortalecimento da atuação de enfermeiras obstétricas, obstetrizes e parteiras tradicionais, além da ampliação do acesso à anestesia obstétrica, conforme protocolos do Sistema Único de Saúde. Segundo a relatora, a humanização do atendimento depende da qualificação permanente dos profissionais de saúde e da construção de ambientes mais acolhedores e seguros para mulheres e recém-nascidos.
22: Então, esse é um momento especial na vida da mulher, na vida de uma família, com consequências para o resto da sua vida, né, de um parto bem realizado, confortável, e por isso mesmo ele merece uma série de orientações que foram aqui definidas.
23: O texto final também reuniu contribuições de 57 projetos que estavam sendo analisados em conjunto e que também tratam do atendimento neonatal. Agora a proposta segue para análise da Comissão de Saúde. Da Rádio Câmara de Brasília, Sofia Peçanha.
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9: Economia.
10: Comissão aprova projeto que busca evitar cobrança de imposto sobre imposto. A repórter Silvia Munhato explica a questão.
3: A Comissão de Finanças e Tributação da Câmara aprovou proposta que proíbe incluir imposto na base de cálculo do próprio imposto em qualquer esfera de governo. A mudança também foi aprovada na reforma tributária em 2023, no processo de eliminação do ICMS, PIS, COFINS, IPI e ISS. Os novos tributos da reforma, o Imposto sobre Bens e Serviços e a Contribuição sobre Bens e Serviços, serão cobrados apenas no consumo de produtos e serviços, o que garante a não incidência de tributos durante a sua elaboração ou fabricação. O relator, deputado Kim Kataguiri, do Missão de São Paulo, afirma que a cobrança de imposto sobre imposto é uma anomalia brasileira.
11: A gente está vedando isso, impedindo que isso aconteça em qualquer estado, município ou mesmo no âmbito da União, porque de fato é uma anomalia que a gente tem no sistema tributário brasileiro. Não à toa, isso impede tanto investimento aqui no Brasil, principalmente no setor produtivo.
3: A proposta será analisada agora pela Comissão de Constituição e Justiça, antes de seguir para o plenário. Da Rádio Câmara de Brasília, Silvia Munhato.
12: Últimas notícias.
13: Rodrigo de Castro, do União de Minas Gerais, comemora a aprovação na Comissão de Constituição e Justiça de proposta de emenda à Constituição que limita a alíquota do IPVA a 1%. Relator da matéria, o deputado explica que o objetivo é reduzir a carga sobre os consumidores.
26: Ela visa beneficiar o consumidor brasileiro, que hoje paga até 4%, em alguns estados 4,5%, e que passará a pagar no máximo 1%. Então, por exemplo, em Minas Gerais, no meu estado, vai haver, que cobra 4%, vai haver uma diminuição de 75% do valor do IPVA. Ela tramitou de maneira recorde na Câmara, na CCJ, e foi aprovada de maneira unânime. Ou seja, os deputados da CCJ entenderam que essa PEC diminui o imposto no Brasil e faz justiça tributária.
13: Rodrigo de Castro ressalta que o próximo desafio é aprovar a proposta na comissão especial. O parlamentar considera o atual modelo de cobrança do IPVA dos proprietários de veículos um dos mais injustos do mundo. Termina agora o jornal Câmara dos Deputados, produzido pela Rádio Câmara, com trabalhos técnicos de Wellington Teles e apresentação de Val Monteiro e Paula Bittar. Boa noite.
27: A Voz do Brasil volta na segunda-feira. Boa noite.
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Alô, amigos da 97 FM, muito boa noite. Estamos de volta aqui nos estúdios da 97 para fechar hoje o mês de julho. É, hoje já é 31 de julho de 2026. Joseano Dornelles na comunicação, nós vamos juntos a partir de agora, trazendo para você muita música boa, informações, notícias, esporte, previsão do tempo. Tudo isso e muito mais. Hoje também tem Rock na Jacuí com César Freitas. A partir das 10 tem César Freitas e o Rock na Jacuí. Estamos com 21 graus, tempo bom, sol e calor hoje. Deve ter instabilidade no final de semana. Segundo os meteorologistas, o tempo muda no domingo, né? A previsão já vai... Alguns cenários já mostram de segunda para terça instabilidade, né? Final de semana deve ser tempo bom. Essa é uma previsão que os homens e as mulheres do tempo vão trazendo para nós aqui para a região Centro-Serra. Era para domingo, agora já está mais para segunda, de segunda para terça. Vamos acompanhando essa previsão aí, tá certo? 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
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São os parceiros desta sexta-feira aqui na 97, que tem rock na Jacuí logo mais a partir das 10. Bora lá então! 21 graus é a temperatura, brilha som, abre o programa de hoje.

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0: Muito bem, de volta no Que Noite da Jacuí desta sexta-feira. Hoje também tem rock na Jacuí, logo mais a partir das 10. Você fica ligado aqui na 97 e a gente vai botando para rodar aí o seu recado, a sua música.
5: aquela que você está afim de curtir aqui na 97, para você que está ligado aqui na programação da Jacuí. Seguimos com a

0: que noite vão trazendo mais som. Você vai deixando o seu recado e a gente vai botando pra rodar aquela que você está afim de ouvir aqui na 97.
1: Fala, Tubarão da Escuta. 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BR-153 é o que liga, amigão.

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12: 8 horas e 50 minutos.
13: Muito bem, já estamos de volta aqui no Quinoite da Jacuí desta sexta. Vamos seguindo com a nossa programação no oferecimento. 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